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2: Agora 9h14. Boa noite.
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na Dinâmica Tá Legal. Por aqui, Zé Neto e Cristiano com a Cadeira Cativa, fechando pra você mais um bloco de muito sucesso, sempre com a sua indicação por aqui. Já já tem mais, fica ligado.

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11: Bora que bora, se é música que você quer, tem mais músicas chegando aqui.
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11: Agora tem ela, Sabrina Carpenter.

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1: Existe uma teoria que se chama 90-10, onde uma pessoa tem 90% daquilo que você procura em alguém, só que você foca naqueles 10% que falta. 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

0: aqui elas, Maiara e Maraísa, na Dinâmica FM 90-10. Fechando pra você mais um bloco. Você continua ligado aqui com a 105 e mandando a sua de boa. Já já tem mais, já já tem Bumerangue na volta do break.
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0: Agora 9:30, boa noite.
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0: 9:31, de volta com muito mais.
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0: Eterna Dinâmica tá legal. Pra que é eles? Henrique e Juliano, Amor dos Outros, pra fechar mais um bloco pra você.
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0: Agora 14 pras 10.

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3: Já tem ela, Vanessa Medeiros com Amor Sem Fim.

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0: Por aqui ele, embaixador Gustavo Lima, com retrovisor, finalizando aqui a programação do Del. A sua noite de quartona, meio da semana. Bora lá então, um grande abraço, obrigado pela audiência, valeu pela companhia. A gente tá de volta amanhã no seu rádio a partir das 20 horas. E na sequência tem a Vanessa Medeiros com Almoço Sem Fim. Até uma hora da manhã no seu radinho. Tchau, tchau, valeu.
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0: Agora 10:01, boa noite.

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1: Oi, oi, oi, tô chegando por aqui com o meu, com o seu, com o nosso Amor Sem Fim de hoje, quarta-feira, 9 de setembro, 9 do 9, que data linda. Eu desejo para você uma quarta-feira linda. Tô por aqui para transformar a sua quarta com muito amor em forma de música na nossa programação. Combinado assim, coração, aumenta o volume e vem comigo. Tá no ar mais uma edição do nosso Amor Sem Fim. Eu, Vanessa Medeiros, e com você em 3 horas da nossa programação apaixonadíssima. Amor em forma de música sempre aqui.

0: é o nosso Amor Sem Fim de hoje, aqui na nossa rádio. Aumenta o volume aí e vem comigo com a programação super caprichada. Tá no ar o nosso Amor Sem Fim de hoje.
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3: A gente começa nesta quarta-feira, então, com um sucesso internacional na nossa programação musical. Andrew Donald's Michelle, pra você.

0: No Matter What, Boys On, fechando este bloco. Eu vou, mas eu volto. Segura aí.
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4: 10:19.

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14: Tô de volta por aqui com mais amor e menos drama. E agora tem Alanis Morissette. Thank you.

0: Eu volto, tá bom? Aguenta aí.
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4: 10h34.
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3: Que bom ter você aqui comigo. Que delícia ter a sua companhia. E agora por aqui tem Beyoncé. Hello.

0: Horse With No Name, ouvimos America. E assim a gente fechou mais uma super sequência. Não saia daí que eu volto já já. É rapidinho, prometo.
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4: 10h51.

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3: Eu não disse pra você que o intervalo era rapidinho? Promessa é dívida por aqui. E agora, no Amor Sem Fim, vamos ouvir Amedeo Mink, Cantare d'Amore. Pra você.

0: Eyes Without a Face, Billy Idol, fechando a nossa primeira hora. O intervalo é rapidinho, não saia daí que eu volto já já.
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4: 11:07.
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3: Estamos apresentando o Amor Sem Fim. Uma ótima quarta-feira para você que tá ligado aqui comigo. Hoje, dia 9 de setembro, 9 do 9, quero aproveitar para parabenizar todos os aniversariantes do dia. Você que está completando idade nova nesta data querida, paz, saúde, muitos anos de vida. Felicidades. Bom, e abrindo a segunda hora, então, chega de papo, coração. Aumenta o volume aí na nossa programação agora, Skank, acima do sol. Ótima quarta.

0: Never Be The Same. Ouvimos aqui Christopher Cross. E assim a gente fechou o bloco. Não saia daí que eu volto já já.
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4: 11:23.
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0: Que bom ter você comigo nesta super quarta. Agora tem Justin Timberlake, Me Horse, pra você.

0: Woman in Love, Barbra Streisand, fechando mais uma super sequência da nossa programação. Desejo pra você tudo de melhor na sua vida e vou pra voltar já já, com muito, muito mais. Segura aí.
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3: 11:38.
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3: Estamos apresentando o Amor Sem Fim de hoje. Que bom ter você comigo. Agora, chegando por aqui, um clássico com Cyndi Lauper, Time After Time.

0: Just Give Me a Reason, fechando aqui mais uma super sequência da nossa programação apaixonadíssima. Eu vou, mas eu volto já já.
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4: 11:52.

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4: Você ligado no Amor Sem Fim, o nosso programa ligado em você sempre. E agora na nossa trilha sonora tem Information Society, Reputation.

0: Because of You, ouvimos a Kelly Clarkson. E assim a gente fechou mais uma hora de muito amor no ar. Temos mais uma horinha. É, exatamente. Temos mais uma hora. Sim, senhor, sim, senhora. Com a nossa programação apaixonada. Eu vou, mas eu volto, então. Segura aí. É rapidez.
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3: 6:06.

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2: Estamos apresentando o meu, o seu, o nosso amor sem fim. Que bom ter você aqui. Te desejo muito amor na sua vida sempre. Amor é fundamental e na nossa programação musical, amor tem de sobra. Então vamos curtir juntos mais músicas. Chegando por aqui, La Bella e La Bestia, pra você.

0: Bee Gees e este clássico For All The Bell Tolls fechou aqui mais um bloco. Não saia daí que eu volto já já.
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4: 19:00.
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0: Você ligado comigo aqui no Amor Sem Fim. Te desejo tudo de melhor na sua vida sempre. E agora, na nossa programação, tem Aphrodite's Child, Rain and Tears.

0: All I Have to Give, ouvimos Backstreet Boys, Matando Saudades. Eu curti demais, voltei no tempo, viu? Falando em voltar, eu vou ali pra voltar já já. Segura.
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4: 12:32.
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3: Bora lá com mais músicas. Estou de volta com você e pra você. E agora no nosso Amor Sem Fim, vamos ouvir Cardigans. Que tal? Aumenta o volume aí. 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

0: Olhos Certos, Detonautas, fechando esta sequência. Você sabe que o intervalo é rápido, não sabe? Então não saia daí.
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3: Estamos apresentando o Amor Sem Fim de hoje. Eu e você sempre aqui. E agora, abrindo o último bloco, vamos curtir a nossa trilha sonora, Atomic Kitten. Eu gosto muito dessa música, Eternal Flame. A tradução dela, Eterna Chama, pra você.

0: Ever-Changing Times. Ouvimos aqui Aretha Franklin. E com este clássico, a gente coloca um ponto final na nossa programação musical. Eu vou para voltar amanhã, se Deus quiser e permitir. Um ponto marcado, combinado? Fique ligado, vem aí mais um programa líder de audiência. Beijo no coração. Bye, fui.
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5: 00:59.
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1: Homens, o recado é para vocês. Eu sou a doutora Bruna Rocha, médica dermatologista em Jacutinga, Minas Gerais, e eu queria te dar o alerta. Se o seu cabelo já começou a cair, apresentar algum sinal de rarefação, ou se você tem uma genética muito importante para calvície, não fique perdendo tempo esperando aparecer uma falha, uma entrada muito profunda no seu cabelo para procurar o dermatologista. Quando se trata de calvície, tempo é cabelo. Quanto antes você procurar o dermatologista, tiver o seu diagnóstico, iniciar o seu tratamento, melhor vai ser a evolução da sua doença e a sua resposta ao tratamento da calvície. Então não fique perdendo tempo. Uma outra coisa que eu quero te dizer é, o transplante não é curativo no caso da calvície. Não adianta só ir lá fazer o transplante e você tá livre da calvície. Você precisa fazer esse transplante no momento certo, que a sua doença estiver estável, e depois você precisa continuar um tratamento de manutenção, senão você perde esse transplante. Então o primeiro passo diante de uma queda de cabelo sempre é procurar o dermatologista para ter o seu diagnóstico e iniciar o quanto antes o seu tratamento. Não fica perdendo tempo, hein? Um beijo e até a próxima.
2: 4h58.
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1: 5:16.
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1: 5:17.
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1: 5:34.

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1: 5:47.
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2: 5h48.
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5: 5h58.
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7: Bora, turma! E aí, tudo bem? Chegando com mais uma edição do nosso Laço do Peão especial dessa quinta-feira maravilhosa. Hoje, dia 10 de setembro de 2026. E a partir de agora, você sabe, né? Tem muita música boa para deixar sua quinta-feira muito mais feliz, muito mais alto astral. Aumenta o volume e avisa todo mundo que o Chicão chegou!

0: 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E aí, meu povo, você ligado com a gente aqui em 105.9, Jacutinga e toda a região. O nosso site, você já sabe, né? dinamicafm.com.br para você acompanhar nossa programação de onde você estiver, tá bom? O nosso Facebook para você curtir a gente é o facebook.com/dinamicafmjacutinga. Tem ainda o nosso Instagram também, @dinamicafm. E o nosso WhatsApp, claro, para você participar, interagir com a gente, mandar para cá sua mensagem. É o DDD 35 31 85 0145. Ah, lembrando também do nosso aplicativo. Tem o nosso aplicativo para você baixar também, levar a gente para onde você for, viu? 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
2: Pra começar tem Olinda, Diego e o Victor Hugo.
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2: Se eu te perdoar, Cleiton e Romário e Zé Felipe. Teve ainda Ponta Solta com Maiara e Maraíza, teve a Cópia Barata com Talagaço e ainda Diego Victor Hugo com Olinda. Começando com tudo, essa edição do nosso Laço do Peão, uma ótima quinta-feira pra você. Vou ali e volto já com muito mais.
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4: 6:15.
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4: Já estamos de volta por aqui, claro, com aquele sucesso especial que você gosta de ouvir, ainda mais essa quinta-feira, né, gente? É uma pré-sexta-feira, véspera de sextou, que coisa boa.
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4: Cortando as BRs, Fiduma, Jeca e Fernanda e Sorocaba.

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1: Dói, Jorge e Matheus. Teve ainda a cerveja falando com Matheus Henrique e Gabriel, teve pega fogo, cabaré com João Neto e Frederico, e ainda cortando as BRs com Fiduma e Jeca e Fernando e Sorocaba cantando pra gente nessa quinta-feira. Bora pra mais um intervalo, bem rapidão, e eu volto já.
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4: 6:29.

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3: Simbora então, de volta por aqui na sua quinta-feira, o nosso Laço do Peão, chegando mais sucesso pra você.
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3: É o amor dos outros, Henrique Juliano.

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2: Ressaca da Saudade, Wesley Safadão. Teve ainda Felipe Ferrari com Traia Véia da Água Pra Nada. Teve Babá de Ex com Hugo e Guilherme. E ainda Amor dos Outros com Henrique e Juliano cantando pra gente aquele blocão recheado de música boa. Deixa eu mandar um alô especial aqui pra Juliana. Tá lá ouvindo a gente, tudo bem? Beijo pra você, obrigada pela companhia. Uma ótima quinta-feira, tá lá trabalhando. Ela e toda a galera. Aquele abração especial pra vocês, valeu pela sintonia, viu? Intervalo bem rapidão, já já tem mais Laço do Peão.
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5: 6:44.

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9: É o nosso Laço do Peão, já de volta por aqui, mandando um alô especial pra Mariane. Ô Mari, tudo bem por aí? Beijo pra você, ótima quinta-feira, viu?
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9: Laço do Peão. Agora tem a cadeira cativa com o Zé Neto e o Cristiano.
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1: Duda Bertelli com Procura-se. Teve também Léo Foguete e o Panda, Alguns Defeitos. Teve Essa de Saudade com Luísa e Maurílio. E ainda Cadeira Cativa com Zé Neto e Cristiano, encerrando a nossa primeiríssima hora de muita música boa. Depois do intervalo, o Chicão tá de volta com muito mais pra você curtir junto com a gente.
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4: Ô, quinta-feira potência demais. Já estamos de volta aqui, ó, na sua rádio preferida.
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4: Prepara o teu psicológico. César Menotti, Fabiane e Amari Fernandes. César Menotti.

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1: Pois é, eu sigo e sigo sofrendo Guilherme Santiago e a Ana Castela. Teve ainda vingança calculada com Gregório e Matheus, Israel e Rodolfo, teve cara da derrota com Gustavo Lima e ainda prepara o teu psicológico com César Menotti e Fabiano e a Mari Fernandes cantando pra gente nessa quintona super especial. Deixa eu mandar um beijo especial pra Marli. Ô Marli, tudo bem por aí?

0: Abraço pra você, obrigado pela companhia. A Aline também tá ligada junto com a gente. Meu amigo Kleber também tá por aqui registrando a audiência. A Camille, Camille, tudo bem? Abraço pra você, obrigado aí pela audiência também, viu? Quem mais? O Wagner sempre sintonizado, conectado com a gente. Aquele abração especial pra você também. Você que ainda não participou, bora participar. Tô te esperando. Intervalo e eu volto já.
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4: 7h40.

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1: Laço do Peão, já de volta por aqui, gente. Coisa boa demais ter você aqui, ó, ligado na rádio mais ouvida em toda a região.
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1: Guilherme e o Benuto e Wesley Safadão é milionário.

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2: Cilada, João Bosco e Gabriel e Israel Novaes. Teve também Simone Mendes com a mesmice. E aí, que bar que você tá? João Bosco e Vinícius e o milionário Guilherme Benuto e Wesley Safadão cantando pra gente. Bora pra mais um intervalo, mas antes, deixa eu mandar um especial aqui pro Silvio, ele que é caminhoneiro, tá levando aqui a nossa rádio, tá levando o Chicão de carona. Valeu pela companhia, proteção divina pra você. Muito obrigado, viu? Intervalo, a gente volta daqui a pouquinho.
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3: Na Dinâmica FM, a hora certa!
4: 7h53.
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1: Aô, Laço do Peão, já de volta por aqui na sua quinta-feira.
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1: É a saudade boa, Matheus e Cauã.

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1: Namorando sem namorar, Fiorella com Guilherme Benuto. Teve aí do cheiro de problema com o Neto Henrique e Diego Victor Hugo. Teve deixa do jeito que tá com Lucas Igor e ainda saudade boa com Matheus e Cauã. Bora de reta final, o Chicão volta daqui a pouquinho.
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3: Na Dinâmica FM, a hora certa.
4: 8:07.
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1: Já de volta por aqui, pronto pra encerrar com chave de ouro mais um Laço do Peão.
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1: Felipe e Rodrigo, melhor me bloquear.
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1: 8:11.
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Uma quinta-feira cheia, mais cheia, mais cheia, mais cheia das bênçãos de Deus sobre todos nós.

que o Senhor te ilumine. Sabe, às vezes, a gente fica assim, meio que fazendo coisas que não devia fazer. Vamos dar um exemplo? Vamos dar um exemplo? Olha aqui uma coisa que você precisa fazer. Ó, sempre que você receber seu salário, sempre que você receber qualquer dinheiro, você precisa fazer uma coisa que você não está fazendo. Você precisa agradecer a Deus e pedir para Deus te dar o dom para você administrar seu dinheiro. Você sabia que a maior parte dos brasileiros não sabem administrar o dinheiro? Você sabia que nas escolas não tem uma grade no currículo escolar que ensine sobre vida financeira? Você sabia disso? E a maior parte dos brasileiros, a maior parte das pessoas que moram no Brasil, elas não sabem como usar, como gastar, como administrar, como cuidar do seu dinheiro. E algumas debocham, até dão risada de planilhas. Outras, elas dizem assim, isso aí não tem nada a ver. Outros falam assim, eu dou um jeito aqui com o meu dinheiro. Mas o que é simples e que funciona na questão da administração de dinheiro? É você gastar menos do que você ganha. Mas daí eu falo isso para vocês e falo, pastor, a inflação está comendo o dinheiro, está tudo muito caro. Meu Deus, gente, chega no supermercado, está tudo muito caro. Nosso dinheiro está fraco, a economia está ruim. Por isso que você precisa pedir para Deus. Se tivesse tudo bem, talvez você mesmo daria conta, mas não é bom. Mesmo assim, é bom a gente depender de Deus em todos os tempos. Então, eu te aconselho a pegar o teu salário, pegar o teu dinheiro, pegar a tua aposentadoria, pegar a tua pensão, pegar o dinheiro que está entrando

na tua conta e agradecer a Deus. Cada real, cada centavo. E você abençoar o teu dinheiro. E você pegar e pedir para Deus: Senhor, me dê o dom para eu administrar. Me dê o dom para eu cuidar do meu dinheiro. Ó, seria importante. Minha gente, olha, eu quero agradecer a você que está aí, ó, do outro lado, acompanhando pelo rádio. Obrigado. Você que está ouvindo, assistindo pela internet, obrigado. Falando com você que está pela internet, olha só. Entra aqui nos comentários para você dar o seu oi, o seu olá, a sua saudação. E se for o caso, colocar um pedido de oração. Não esqueça, você que está pela internet, de clicar aqui no joinha para curtir. Tudo isso é gratuito e nos ajuda, tá? E eu te agradeço por isso. Gente, hoje é quinta-feira, atenção, Monte Sião. Hoje à noite em Monte Sião, quando for 19h30, a gente começa ali uma noite de fé, de esperança, para você se achegar a Deus, para você se aproximar de Deus, para você buscar a Deus. Você que está passando por um momento difícil, você que está sofrendo, Jesus Cristo, nosso Senhor, tem uma bênção especial para você. Hoje em Monte Sião, atenção para o endereço, Avenida das Fontes, número 537, em frente ao supermercado São José. Quando você pegar a Avenida das Fontes, ele procure pelo supermercado São José. Quando você achar, é em frente, do outro lado da rua, em frente ao supermercado São José, está ali a nossa igreja. E você é muito bem-vindo, muito bem-vinda para junto conosco receber a bênção de Deus. Tá bom? Gente, olha aqui. Você que está pela internet, clica aqui no joinha, entra aqui nos comentários para você poder dar o seu oi, o seu alô, a sua saudação, escrever de onde você mora, de onde você está assistindo, interagir conosco, tudo isso é gratuito e é importante. Eu te agradeço por isso. Minha gente, olha só, o que que o domingo tem de tão importante? O que que o domingo tem de tão especial? O que que domingo tem? Por que que domingo a maior parte das pessoas não trabalham? Porque nós somos um país cristão. E o que acontece no Brasil, nos Estados Unidos, na maior parte dos países da América, da Europa, do mundo? O que que acontece? Por que que domingo é quase que um feriado? Tem pessoas que trabalham, mas a maioria não. Por que que as pessoas não trabalham? Para elas poderem ir para a igreja, adorar a Deus, com a sua família. Para elas estarem com a família na presença de Deus. Mas por que domingo? Porque foi num domingo que Jesus Cristo ressuscitou. E nós nos reunimos no domingo para celebrar o Cristo vivo. Aquele que foi morto, mas agora está vivo para sempre. Por isso que a celebração mais importante da semana é no domingo. Por causa disso. Agora, olha só, o que é mais que o domingo tem de tão importante? Nós, cristãos, nós temos princípios e valores. E um dos princípios nossos é que a primícia, o primeiro pertence a Deus. O primeiro é de Deus. A primícia é de Deus. E aí, o que que o domingo é? O primeiro dia da semana. Então, quando você separa, santifica o domingo para Deus, quando você consagra o domingo, você está santificando, consagrando a sua primícia da semana para Deus. E domingo, nós temos 4 horários. Vamos para os horários. 8h da manhã, em Bueno Brandão. Aonde fica a nossa igreja em Bueno Brandão?
Rua Prefeito Domingos Franco, número 185, em

frente aos Correios, ao lado do Sicredi, em Bueno Brandão. Que horário que é em Bueno Brandão? 8 horas da manhã, onde nós vamos participar da ceia do Senhor. Ah, vai ser um tempo especial. Domingo, 8:30 da manhã e 6:30 da noite, em Jacutinga, na nossa igreja no centro, Rua Santo Antônio, 321, no centro de Jacutinga, 6:30 da noite. E também nós temos à tarde, 4:50 da tarde, Rua João Pessoa, 1749. Domingo, venha para juntos celebrarmos o Senhor. Domingo, venha para juntos buscarmos o Senhor de todo o nosso coração. Eu estou com a Bíblia aberta aqui, em Êxodo. Nós estamos estudando quando Deus chama Moisés, e Moisés, então, em obediência a Deus, ele começa a ser usado por Deus para tirar o povo de Israel do Egito. Então, vamos lá. E depois foram Moisés e Arão e disseram a Faraó: assim diz o Senhor, Deus de Israel, deixa meu povo ir para que me celebre uma festa no deserto. E disse Faraó: quem é o Senhor para que eu obedeça a sua voz para deixar Israel ir? Não conheço o Senhor, tampouco deixarei Israel ir. E eles disseram: o Deus dos hebreus nos encontrou, deixa-nos ir, rogamos-te. 3 dias de jornada para o deserto, para oferecermos sacrifício ao Senhor nosso Deus, para que este não venha sobre nós com peste ou com espada. E o rei do Egito disse: por que vós, Moisés e Arão, impedis o povo de trabalhar? Ide as vossas cargas. E Faraó disse: eis que o povo da terra agora é muito, e vós os fazeis descansar de suas cargas? E no mesmo dia Faraó ordenou aos capatazes do povo e aos seus oficiais, dizendo: já não dareis ao povo palha para fazer tijolos, como até agora, que eles mesmos vão e ajuntem palha para si. E a conta dos tijolos que faziam até agora, esta poreis sobre eles, não diminuireis coisa alguma, pois eles estão ociosos, por isso clamam, dizendo: deixa-nos ir a sacrificar ao nosso Deus. Que mais trabalho seja colocado sobre os homens para que neles se ocupem e não considerem palavras vãs. E saíram os capatazes do povo e seus oficiais e falavam ao povo, dizendo: assim diz o Faraó, não vos darei palha. Ide vós mesmos e ajuntai a palha onde a achardes, mas nada de vosso trabalho será diminuído. Assim o povo se espalhou por toda a terra do Egito para ajuntar restolho em vez de palha. E os capatazes os apressavam, dizendo: cumpre os vossos trabalhos, vossas tarefas diárias, como quando havia palha. E foram açoitados. E os oficiais dos filhos de Israel, que os capatazes de Faraó haviam posto sobre eles, reclamavam: por que não cumpriste vossa tarefa de fazer tijolos ontem e hoje, como até agora? Então os oficiais dos filhos de Israel foram e clamaram a Faraó, dizendo: por que tratas assim os teus servos? Não se dá palha aos teus servos, e eles nos dizem: fazeis tijolos? Eis que os teus servos são açoitados, mas a culpa está em teu próprio povo. Mas ele disse: Vós estáis ociosos, por isso dizeis: deixa-nos ir fazer sacrifício para o Senhor. Ide, pois, agora e trabalhai, pois nenhuma palha vos será dada, contudo entregareis a mesma quantidade de tijolos que quando a palha era dada a vocês. E os egípcios dos filhos de Israel notaram que eles estavam em uma má situação depois que foi dito: não diminuireis coisa alguma dos tijolos da vossa tarefa de
estagiária. E encontraram Moisés e Arão que estavam no caminho quando vinham de Faraó, e disseram a eles: o Senhor olhe para vós e julgue, porquanto fizestes que o nosso cheiro fosse

abominado aos olhos de Faraó e aos olhos dos seus servos, colocando-lhes nas mãos uma espada para nos matar. E Moisés voltou ao Senhor e disse: Senhor, por que tratastes tão mal a este povo? Por que é que me enviastes? Porque desde que fui a Faraó para falar em teu nome, ele fez mal a este povo, e tu também não livrastes o teu povo.

Olha que interessante isso daqui. O que está acontecendo aqui? Moisés e Arão vão até Faraó. E o que que eles falam? Faraó, deixa. Deixa o povo de Israel ir a caminho de 3 dias no deserto. E lá, quando eles chegarem diante do monte, lá eles vão oferecer sacrifícios a Deus. Lá eles vão adorar a Deus. Lá eles vão exaltar a Deus. Quando o faraó viu em aperto, o que que ele fez? Ele dobrou a aposta. O que que é isso, dobrou a aposta? É que ao invés dele recuar, ele atacou mais ainda. E qual foi o ataque que ele fez? Antes, o Egito dava palha para os filhos de Israel fazer tijolos. Agora o faraó proibiu e mandou eles buscar a palha. Só que com uma coisa, que eles tinham que fazer o mesmo número de tijolos que eles faziam quando recebiam a palha. E quando eles não estavam conseguindo, eles estavam sendo açoitados, agredidos. Quando o faraó dobra a aposta, isso é um sinal. Que sinal, pastor? Que ele já está pressentindo que vai perder. Toda vez que você vê, toda vez que você percebe, toda vez que você nota alguém que é ruim, que é mal, e que esse alguém está aumentando a maldade, é porque ele está acuado, porque ele está com medo. Então ele está tentando atacar, mas na verdade ele está pressentindo que não vai dar certo. O que que lição que nós tiramos disso? Que lição que nós tiramos desse capítulo? O que que esse texto tem para nos ensinar? Quando nós estivermos recebendo maldade de alguém, quando nós estivermos sendo atacados por alguém, quando as coisas que parecerem estarem ruim e piora mais ainda, não é para nós desfalecermos, não é para nós ficarmos preocupados, mas é para nós confiarmos no Senhor. Para nós aqui é mais fácil do que para eles, porque nós já sabemos o final dessa história, eles ainda não sabem. Mas quando nós confiamos no Senhor, o Senhor é poderoso para fazer muito mais do que a gente pensa ou imagina. Muito mais. O que aconteceu com eles? Quando houve essa piora, eles ficaram sem entender. E eles foram falar com o faraó. Faraó, por que que você está judiando de nós? Porque eles ficaram sem entender. E saíram da presença de faraó sem entender ainda. Sem entender ainda. Porque em vez de faraó conversar com eles, em vez de faraó fazer um acordo com eles, em vez de faraó, através do diálogo, através da conversa, se acertar com eles, não. Faraó aumentou a maldade, aumentou a opressão, aumentou sobre eles uma opressão tão grande, que eles viram aquilo que já estava ruim fica pior. Entendeu? Segunda

lição. Não é o mais importante a gente entender o que está acontecendo. Mas o mais importante é a gente manter a nossa confiança, a nossa fé no Senhor, mesmo que aos nossos olhos as coisas não estão saindo do jeito que nós esperávamos. Mesmo quando a gente fica sem entender o que está acontecendo, mesmo quando a gente não tem respostas, por quê? A gente não tem respostas. O porquê daquilo? Mesmo diante disso, nós precisamos manter, nós precisamos permanecer, nós precisamos continuar confiando em Deus. Terceira lição que a gente tira disso daqui. Olha só. E Moisés voltou ao Senhor e em oração disse: Senhor, por que tratastes tão mal este povo? Por que é que me enviastes? Por que que desde que fui a Faraó para falar em teu nome, ele fez mal a este povo? Olha só. Olha essa lição importante aqui. Moisés, ele não fica murmurando. Moisés, ele não fica xingando. Moisés, ele não fica revoltado. Porque tudo isso, murmurar, xingar, ficar revoltado, não melhora a situação, piora mais ainda. O que que Moisés fez? Ele foi diante do Senhor. Ele foi orar. Ele foi falar com Deus sobre o que estava acontecendo. Presta atenção aqui, por favor. Que jeito que foi a oração de Moisés? Moisés colocou as cartas na mesa. Que jeito que foi a oração de Moisés? Moisés foi sincero. Que jeito que foi a oração de Moisés? Foi verdadeira. Você acredita que tem pessoas que ficam orando diante de Deus e falando para Deus mentiras? Você acredita que tem pessoas que vão diante de Deus e não colocam as cartas na mesa? Você acredita que tem pessoas que vão diante de Deus e não falam para Deus o que estão sentindo? Moisés não fez isso. Aprenda essa lição. Seja verdadeiro, seja transparente. Põe as cartas na mesa. Abra teu coração, fala o que você está sentindo. Fala com Deus, porque Ele te ouvirá e Ele vai te responder quando a tua oração for sincera.

eu levanto as minhas mãos para te adorar, na beleza da tua santidade. Eu levanto as minhas mãos para te adorar, em espírito e em verdade. Eu levanto as minhas mãos para declarar: só o Senhor é Deus. Só o Senhor é Deus. Só o Senhor é Deus. A minha confiança, a minha esperança está posta no Senhor. Ah, fora de ti não há Deus. Nunca houve e nem haverá. E não há. O Senhor é o único e verdadeiro Deus. E eu te agradeço. Te agradeço, te agradeço, te agradeço por todas as coisas que fizestes, que fazes e que vais fazer. Até por aquilo que eu não vi, não fiquei sabendo, eu te agradeço. Por todas as obras de tuas mãos, pela salvação em Cristo Jesus, pela tua palavra, pela vida eterna. Eu te agradeço pela tua igreja. Eu te agradeço acima de tudo por ti, Pai, Filho e Espírito Santo. Abençoa tudo que essa pessoa colocou junto do rádio. Abençoa-nos, a nossa vida, a nossa casa, o nosso trabalho, as pessoas que amamos. Senhor, nos ajude a aprender e nos ajude a andar em novidade de vida. Traz sobre nós o seu poder transformador. Senhor, salva o perdido. Traz de volta o que se perdeu.

0: Você que está ouvindo, você que está assistindo pela internet e você recebe esta oração, escreva amém nos comentários. Olha, que o Senhor te abençoe poderosamente. E atenção, Monte Sião. Hoje tem culto em Monte Sião, na Avenida das Fontes, número 537, em frente ao supermercado São José. Hoje, 7:30 PM. E o milagre que você espera acontecerá.
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3: 8:57.

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0: Na Dinâmica FM, a hora certa.
1: 9:03.
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3: Não tem jeito, meu compadre. Vambora. 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

0: Bom dia pra você sintonizado na Dinâmica FM, eu sou Vanessa Cavallari.
1: E eu sou o Vinícius, agora você fica bem informado nessa manhã de quinta-feira, dia 10 de setembro.
0: Agora são exatamente 9 horas e 33 minutos, vamos para os destaques desta manhã. Fiocruz registra 15 novos pacientes com fibrose cística em 2026.
1: Caminhoneiro de 37 anos foi encontrado morto dentro de uma carreta em Pouso Alegre.
0: Caixa Econômica entra em greve, atendimento em Jacutinga é afetado. Isso e muito mais você confere agora aqui no Redação Dinâmica. Bom dia, Hugo.
1: Bom dia, Vanessa. Bom dia, ouvintes.
0: Bom dia para você que já está ligadinho na 105.9, para você que já está em nossa live, compartilha. Quer deixar a sua opinião e seu recado? Sempre será muito importante para a gente aqui na 105.9. Vamos então começar a seguir aí com as notícias. Frango recebe hormônio para crescer mais rápido? Ciência explica porque é um dos mitos mais difundidos sobre a produção animal.
1: Não é difícil que você já tenha ouvido que os frangos recebem hormônios para crescer mais rápido. No entanto, a afirmação não condiz totalmente com a realidade. Isso porque, na prática, é proibida no Brasil e em diversos outros países produtores de carne de frango, além de não apresentar viabilidade técnica ou econômica para a cadeia produtiva.
0: Segundo o MAPA, Ministério da Agricultura e Pecuária, não é permitido o uso de hormônios para estimular o crescimento de aves destinadas à produção de carne no Brasil. A legislação brasileira segue padrões internacionais de segurança do alimento e é fiscalizada por órgãos oficiais responsáveis pela inspeção da produção do animal.
1: Ao contrário disso, o crescimento mais acelerado observado no setor é resultado de avanços em áreas como genética, nutrição, manejo, sanidade e bem-estar animal.
0: Dados da Embrapa, empresa brasileira de pesquisa agropecuária, mostram que a evolução genética das linhagens comerciais permitiu ganhos significativos de desempenho ao longo das últimas décadas. Paralelamente, o desenvolvimento de programas nutricionais mais precisos possibilitou de que os animais expressassem melhor o seu potencial produtivo.
1: Gisele Neri, gerente de negócios da Quemin, fabricante global de ingredientes para nutrição animal, explica que o crescimento das aves se relaciona com um conjunto de fatores construídos pela ciência ao longo dos últimos anos.
0: Nutrição balanceada, genética, ambiente adequado e saúde intestinal são alguns dos pilares que explicam esse avanço produtivo, avalia o especialista.
1: Outro aspecto frequentemente ignorado é a inviabilidade prática do uso de hormônios em aves. Segundo a OMA, que é a Organização Mundial da Saúde Animal, e entidades do setor avícola internacional, hormônios proteicos precisariam ser aplicados individualmente e diariamente em cada animal, por meio de injeções, o que tornaria o processo inviável em ambientes com milhões de aves.
0: Especialistas destacam ainda que o crescimento rápido não é o único objetivo da produção moderna. O foco está também na eficiência alimentar, na saúde dos animais e na qualidade do alimento produzido.
1: Segundo Nery, a nutrição tem papel fundamental nesse processo. Hoje conseguimos formular dietas extremamente precisas, fornecendo exatamente os nutrientes que os animais necessitam em cada fase da vida. Isso contribui para o desempenho produtivo, mas também para a saúde intestinal, para o bem-estar animal e para a qualidade do animal que chega ao consumidor.
0: Vale reforçar que o Brasil é um dos maiores produtores e exportadores de carne de frango do mundo. Para acessar mercados internacionais altamente exigentes, o país precisa atender rigorosos protocolos sanitários de segurança alimentar, que inclui auditorias frequentes, monitoramento constantes em cadeia produtiva. Então tá aí, quebramos, enfim, esse mito, né? Que na verdade isso não acontece, né? Não injetam nada aí no frango. Pode ser que tenha alguma substância contida nas rações, como mesmo diz a reportagem, mas não necessariamente que eles vão lá e injetam alguma coisa nesses animais, né? Até mesmo porque esses frangos que vão para fora do Brasil, eles têm que passar aí, né, por protocolos e também inspeções alimentares. Estados Unidos matam 3 pessoas em ataque a embarcação no Caribe.
1: O exército dos Estados Unidos informou na madrugada dessa quarta-feira que 3 pessoas morreram em um ataque contra embarcações no mar Caribe. O mais recente de uma série de ofensivas que Washington afirma ter como alvo narcoterroristas. mas que são coordenadas por organizações de direitos humanos com execuções extrajudiciais.
0: Segundo o Soutcom, comando... O Hugo saiu de novo aqui.
1: Segundo o Soutcom, comando sul dos Estados Unidos, foi realizado um ataque cinético letal contra uma embarcação de alta velocidade que operava em rotas conhecidas de tráfico de drogas no Caribe. O comando citou informações de inteligência confirmada para alegar que na embarcação estava envolvida ativamente com o tráfico de drogas sem fornecer os demais detalhes.
0: O governo do presidente Donald Trump afirma que as embarcações atingidas desde setembro de 2025 transportavam drogas e os ataques dos exércitos dos Estados Unidos contra essas embarcações do Caribe e no Pacífico Oriental mataram mais de 220 pessoas.
1: Especialistas e defensores dos direitos humanos dos Estados Unidos e em outros países questionam a legalidade dos ataques. A Human Rights Watch e Anistia Internacional e especialistas independentes da ONU classificam os ataques como execuções extrajudiciais legais.
0: A União Americana pelas Liberdades Civis classificou as alegações do governo Trump contra os alvos como afirmações infundadas que buscam desseminar o medo. E que medo nisso, né? Coloca medo nisso, com certeza mesmo é complicado, né? Dizer que os Estados Unidos estão lá atacando as embarcações no Caribe por drogas, né? Será que não tem outro meio sem ser matar? Fiocruz registra 15 novos pacientes com fibrose cística em 2026.
1: A fibrose cística, também conhecida como mucoviscidose e popularmente conhecida da doença do beijo salgado, é uma doença que exige acompanhamento especializado ao longo da vida. O IFF Fiocruz, Instituto Fernandes de Figueira, que é um centro de referência para o tratamento da doença, aponta que mais de 200 pessoas passam por atendimento no instituto, com 15 novos pacientes entre janeiro e julho desse ano.
0: O Instituto é referência para crianças e adolescentes do estado do Rio de Janeiro, além de ser o único que realiza o teste de suor, exame considerado padrão ouro para o diagnóstico da doença.
1: Neste mês de setembro é celebrado o mês de setembro roxo, caracterizado como o mês de conscientização sobre a fibrose cística.
0: A doença causada por alterações do gene regulador da condutância transmembrar da fibrose cística, responsável pela produção de uma
1: proteína que participa do transporte de cloro e sódio através das membranas celulares. Essas alterações fazem com que os pacientes tenham um organismo que produz secreções mais espessas e pegajosas, e que podem comprometer principalmente os sistemas respiratórios, digestivo e reprodutor, além de afetar outros órgãos.
0: No sistema respiratório, o acúmulo de secreções favorece infecções recorrentes, o que pode provocar alterações pulmonares progressivas. Já no sistema digestivo, a doença pode comprometer a função do pâncreas e a absorção de nutrientes, levando a dificuldade de ganho de peso, crescimento e alterações nas fezes.

0: do Centro de Referência para Tratamento em Fibrose Cística do IFF, a pneumologista e pediátrica Tânia Robel aponta como as mutações podem acarretar na doença.
1: A transmissão é feita de forma autossômica regressiva, que quer dizer que é uma doença genética, que a transmissão para a criança é feita através de um gene, uma mutação que vem do pai e ou uma segunda mutação que vem da mãe.
0: Então, genitores que não apresentam a doença, mas são carregadores da mutação, quando as duas mutações se encontram, existe a possibilidade da apresentação da doença, destaque a Tânia.
1: No Brasil, a triagem neonatal pode identificar casos suspeitos por meio da dosagem de piscina imunorativa, exame feito pelo teste do pezinho para ajudar a detectar a fibrose cística nos primeiros dias de vida, e os resultados alterados são confirmados pelo teste do suor.
0: A doença pode ser diagnosticada a partir das manifestações clínicas, mas hoje, através do teste do pezinho, a identificação de uma tripsina imunorreativa alterada pode favorecer a busca de um diagnóstico mais precoce, e um atendimento precoce favorece a qualidade de vida e o prognóstico desses pacientes, explica a especialista.
1: Doença tem cura? Os especialistas indicam que, apesar dos tratamentos, a fibrose cística ainda não tem uma cura. Porém, a incorporação de terapia combinada com moduladores Exalacatorf, Texatocafor e Ivadocoflor, nome comercial Tricafata, que atua diretamente sobre a proteína do CFRT. É TR, melhora, reduz e as manifestações da doença.
0: Os impactos da combinação foram vistos logo após a introdução do tratamento. Dados publicados em um antigo jornal, o Jornal Brasileiro de Pneumologia, pesquisadores do IFF analisaram dados do Centro de Referência em Fibrose Cística do Instituto, que na época acompanhava 215 crianças e adolescentes de todo o estado do Rio de Janeiro.
1: Entre os pacientes que iniciaram o tratamento do ITI, foram registrados 33 internações nos 12 meses anteriores ao início da terapia e 5 nos 12 meses seguintes, na redução de 84,8%.
0: A chegada dos moduladores e a incorporação pelo SUS para os pacientes com determinada mutação e acima de 6 anos de idade aqui no Brasil trouxe para a gente um grande alento em termos de prognóstico, de qualidade de vida e da possibilidade dessas crianças chegarem à vida adulta, explica a gestora do Centro de Referência de Tratamento de Fibrose Cística do IFF.
1: O drama Os 5 Passos de Você conta a história de Estela, que passa muito tempo no hospital devido a uma fibrose cística, que conhece o Will, que também sofre da mesma doença. Mesmo se apaixonando, eles são obrigados a manter distância.
0: A pneumologista pediátrica Tânia enfatiza que a grande questão do filme é que a doença não pode ser transmitida, já que é genética, mas que as bactérias de que cada paciente desenvolve pode ser transmitida e resultar em uma contaminação cruzada.
1: A questão da contaminação não é que a doença passa de um para o outro, é porque é uma doença genética e não existe contaminação da doença em si. A questão é que eles desenvolvem pela doença respiratória, uma colonização específica.
0: E se você colocar duas pessoas com fibrose cística que tenham bactérias diferentes, você favorece com o que a gente chama de contaminação cruzada. Não existe necessidade de um isolamento, mas como os dois personagens apresentam fibrose cística, existe o risco dessa contaminação cruzada, destaca.
1: Que situação, né? Imagina como é viver na sociedade com uma bactéria alojada dentro de você, né? Tá aí, não é que ela passe, como diz a reportagem, mas pode ter sim esses riscos. Só um minutinho.

0: Voltamos aqui, teve um probleminha técnico, mas já estamos de volta. Vamos falar sobre a previsão do tempo. Hoje eu quero falar para vocês o que tá rolando nesse tempo maluco, que depois de uma pancada dessa, daquela chuva, achando que ia vir pelo menos aí uma chuva, ia ficar frio durante todo o dia, mas não, né? Parece que o sol já está raiando por aí. Quero convidar o Edson aqui, ele que vai contar pra gente sobre a previsão do tempo para hoje. Bom dia, Dinho.
1: Olá, Vanessa, muito bom dia, ouvintes da Dinâmica. Quinta-feira chuvosa em nossa cidade. Acho que todos hoje já vão acertar a previsão para hoje, né, Vanessa? Né, já está nítido. Vai ser chuva o dia inteiro, pancadas fortes no período da tarde. Então vai ter bastante chuva para esta quinta-feira. E não só para essa quinta-feira, já vou adiantando que o final de semana também. Nós vamos encerrar a semana com muita chuva em nossa cidade e também em nossa região. Desejo a todos vocês um ótimo dia. Voltamos amanhã, trazendo para vocês mais informações do tempo. Tchau, tchau!
0: Tchauzinho, muito obrigado aí pelas suas informações. Então quer dizer que fim de semana vai estar aí, então, raiando sobre chuva, né? Tá certo, Edinho, tá aí. Vamos esperar aí pra ver como que vai estar nesse fim de semana. 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

0: Homem é preso suspeito de abusar da prima de 4 anos em Alfenas.
1: Um homem de 35 anos foi preso suspeito de abusar da própria prima, uma criança de 4 anos em Alfenas. O caso aconteceu no feriado de 7 de setembro.
0: Segundo a Polícia Militar, os policiais foram acionados pelo Conselho Tutelar e foram até o Hospital Alzira Velano, onde a criança havia dado entrada e recebida no atendimento médico.
1: A mãe, também de 35 anos, relatou ao policial que encontrou a filha sem roupas no quarto do suspeito. Segundo ela, o homem estaria ao lado da criança e, ao perceber a sua chegada, teria disfarçado e fingido procurar extensão elétrica.
0: Ainda conforme o relato da mãe, no dia seguinte, ela percebeu mudanças no comportamento da filha. A menina teria contato com o primo, havia passado as mãos nas partes íntimas dela, e que isso já teria acontecido outras vezes.
1: A Polícia Civil informou que o homem, inicialmente preso em flagrante, teve a prisão convertida em preventiva e permanece detido.
0: Que coisa, não? Tá aí, que situação, sei lá, o que eu faria se eu fosse no lugar dessa mãe, né? Complicado, complicado mesmo, não dá pra confiar em todo mundo. Toma muito cuidado com quem você vai deixar aí o seu filho ou sua filha, né? Caminhoneiro de 37 anos foi encontrado morto dentro de uma carreta em Pouso Alegre.
1: Um caminhoneiro de 37 anos foi encontrado morto dentro da carreta no antigo posto no Costinha, às margens dos Fernão Dias, em Pouso Alegre. O corpo foi encontrado pelo pai da vítima no domingo e tinha sinais de violência. A Polícia Civil investiga o caso.
0: A vítima, identificada como Alan Trindade Pimenta Reis, ele havia completado 37 anos no sábado, um dia antes de ser encontrado morto. O pai acompanhava a localização da carreta pelo sistema de rastreamento e estranhou o fato de seu veículo estar parado no mesmo local por muito tempo. Por isso, decidiu ir até o local para ver o que havia acontecido.
1: Ao chegar ao antigo posto da Costinha, encontrou a carreta estacionada no pátio. O veículo estava parado no local desde as 3h10 da madrugada de domingo.
0: O pai tinha uma chave reserva, abriu a cabine da carreta. Foi então que encontrou o filho morto e chamou a Polícia Militar. A perícia da Polícia Civil também foi acionada.
1: Segundo a perícia, o caminhoneiro tinha um ferimento na cabeça e marcas no pescoço. O corpo foi levado ao Instituto Médico Legal e, depois dos exames, liberado para a família.
0: Que situação! Você já imaginou um pai encontrar um filho nessa situação, gente? É triste mesmo, né? Muito triste aí, sem saber o que aconteceu com o filho e acha ele, sim, simplesmente morto. São João da Boa Vista opera circuito fechado, prende 5 e apreende 261 quilos de cobre.
1: A Polícia Civil de São Paulo, por meio da Delegacia de Investigações Gerais de São João da Boa Vista, deflagrou nesta quarta-feira a Operação Circuito Fechado, voltada ao combate e receptação de fios, cabos de cobre, hidrômetros e outros materiais metálicos.
0: A operação foi coordenada pelo delegado Dr. Jorge Mazzi e contou com a participação da DIG, com apoio da Delegacia de Investigação sobre Entorpecentes, Polícia Militar, fiscais da Prefeitura de São João, visita e técnicos da Sabesp.
1: Segundo a Polícia Civil, as investigações tiveram como objetivo atingir não apenas os responsáveis pelos furtos, mas também pessoas envolvidas na compra, ocultação, descaracterização e comercialização dos materiais de origem ilícita.
0: Durante o cumprimento das ordens judiciais e as diligências realizadas, equipes localizaram dois pontos considerados estratégicos para a investigação.
1: Em um dos endereços foram encontrados fios, cabos, disjuntores e torneiras que haviam sido furtados recentemente do município. Os materiais foram reconhecidos pelas vítimas. No local funcionava um comércio clandestino de compra e venda de cobre, que acabou sendo interditado pela fiscalização municipal.
0: Entre outro imóvel utilizado como depósito, os policiais encontraram grandes quantidades de fios e cabos de cobres queimados, desencapados, fragmentados, além de conexões, válvulas de registros hidráulicos.
1: Somente o cobre queimado apreendido totalizou aproximadamente 261 quilos. Representantes da Sabesp investigaram o local e reconheceram diversos componentes pertencentes a concessionárias de saneamento.
0: Balanço da operação. A operação Circuito Fechado terminou com 5 pessoas presas em flagrante pelos crimes de receptação qualificada e associação criminosa. Também foram apreendidos aproximadamente 261 quilos de cobre queimado, além de grande quantidade de cabos, fios e conexões metálicas recuperados e reconhecidos por vítimas pela Sabesp.
1: As equipes apreenderam ainda 5 aparelhos celulares e

0: cartão de memória, que serão submetidos à perícia e análise de dados. Um estabelecimento clandestino de compra e venda de cobre também foi interditado durante a operação.
1: A Polícia Técnico-Científica realizou perícias nos locais envolvidos. A investigação continua sobre responsabilidade da DIG de São João. O objetivo é identificar a origem dos demais materiais apreendidos, relacioná-los a outros registros

0: mantelar tudo isso. 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
2: Locais.
0: Jacutinga e Monte Sião, duas cidades que movimentam a economia no sul de Minas.
1: Jacutinga e Monte Sião, separados por cerca de 30 quilômetros, formam um dos principais polos de malhas tricô do Brasil. Jacutinga é conhecida nacionalmente como capital das malhas, enquanto Monte Sião é reconhecida como capital nacional do tricô.
0: Mais do que destino de compras, as duas cidades construíram uma forte cadeia produtiva, que envolve fábricas, lojas, transportadoras, restaurantes, hotéis e diversos outros serviços.
1: Em Jacutinga, o setor reúne aproximadamente 1.100 produtores de malha, segundo os dados da CIJA. Em Monte Sião, o segmento também reúne milhares de empresas e movimenta uma extensa cadeia ligada à moda e ao turismo de compras.
0: A importância ultrapassa os limites dos municípios. Jacutinga e Monte Sião integram o APL, Vestuário Circuito de Malhas, ao lado da cidade de Borda da Mata, Albertina, Inconfidentes e Ouro Fino.
1: As grandes feiras do setor mostram essa força. Fest Malhas em Jacutinga e Fenat em Monte Sião atraem visitantes de diferentes estados e movimentam não apenas as malharias, mas também hotéis, restaurantes, postos de combustível, supermercados e o comércio regional.
0: Mas o setor enfrenta desafios, a concorrência com produtos importados, a necessidade de modernização, tecnologia, inovação, qualificação profissional e novos mercados exigem investimentos constantes.
1: Outro desafio é diminuir a dependência das vendas concentradas no inverno e fortalecer o turismo e o comércio durante todo o ano.
0: Jacutinga e Monte Sião mostram uma tradição construída ao longo de décadas, contínua, sendo uma das grandes forças econômicas no sul de Minas. O futuro, porém, dependerá da capacidade de inovar sem perder a identidade, que transformou fios, máquinas e trabalhos em uma marca reconhecida em todo o país. Tá aí, gente, temos que ter orgulho aí de morar, né? Ao lado de municípios maravilhosos e também a cidade também muito maravilhosa. Caixa Econômica entra em greve, atendimento em Jacutinga é afetado.
1: Os empregados da Caixa Econômica Federal aprovaram a greve por tempo indeterminado a partir dessa quinta-feira, dia 10 de setembro. A decisão ocorre durante a negociação da Campanha Nacional dos Bancários de 2026.
0: Na região no sul de Minas, a proposta apresenta pela Caixa foi rejeitada por 92,67%.

0: 67% dos empregados que participaram da votação. Na sequência, 66,86% aprovaram a paralisação por tempo indeterminado.
1: Entre as reivindicações estão questões relacionadas à saúde caixa, reajuste salarial, condições de trabalho, emprego e manutenção de direitos. A categoria considera insuficientes os termos apresentados pelo banco e utiliza a paralisação como forma de pressionar pela retomada das negociações.
0: Durante a greve em Jacutinga, a agência da Caixa suspendeu o atendimento presencial nesta quarta. Segundo o comunicado divulgado localmente, a paralisação geral dos empregados está oficialmente prevista para começar nesta quinta.
1: Durante a greve, o funcionamento das agências poderá variar conforme a adesão dos funcionários. Serviços digitais, aplicativos, internet banking, PIX e caixas eletrônicos devem continuar disponíveis, embora alguns procedimentos dependam do atendimento presencial.
0: A orientação aos clientes é priorizar os canais digitais e, conforme previamente, a disponibilidade nas agências antes de se deslocar.
1: A greve ocorre por tempo indeterminado e poderá ser encerrada ou alterada conforme o andamento das negociações entre Caixa e os representantes dos trabalhadores.
0: Complicado isso, né, gente? Quem fica afetado são as pessoas que precisam ir lá na Caixa Econômica. Então, se você precisar resolver algum problema lá na Caixa, não perca seu tempo, não vá. Não vá porque aí ela está aí em greve, né? Está fechada para o atendimento ao público. Se você tiver que resolver alguma coisa, infelizmente vai ter que ser por aí pelo aplicativo. Certinho? E também não tem um tempo exato quando ela vai voltar. Chuva deve continuar em Jacutinga até o fim de semana. Sexta-feira tem maior risco de temporal.
1: A semana segue em tempo instável em Jacutinga e cidades da região. A previsão indica pancadas de chuva e trovoadas até o fim de semana, com períodos de abertura de sol entre as precipitações.
0: Nesta quarta-feira, dia 9, Jacutinga tem previsão de chuva principalmente à tarde e à noite, na temperatura de 16 e 23 graus. Na quinta, dia 10, hoje, a instabilidade continua, com possibilidade de pancadas de trovoadas. O IMET aponta condições para chuva no centro-sul de Minas Gerais e mantém atenção para a tempestade na região.
1: Na sexta-feira, amanhã, deve ser o dia com maior atenção. A previsão indica chuva e trovoadas, com possibilidade de temporal durante a manhã e a tarde. Em Jacutinga são estimados cerca de 29 milímetros de chuva, com temperaturas entre 19 e 26 graus.
0: No sábado, o tempo fica mais variável, com sol entre nuvens e possibilidade de pancadas rápidas durante o dia e a noite. A previsão aponta cerca de 9 milímetros de chuva e temperaturas entre 19 e 26 graus. Já no domingo, a tendência é de temperatura mais baixa, 16 e 19 graus, com possibilidade de chuva ao longo do dia. A previsão indica cerca de 12 milímetros. O IMET prevê acúmulos próximos aos 30 milímetros para o sul de Minas, entre os dias 8 e 15 de setembro. Portanto, a chuva não deve desaparecer completamente até o fim de semana, mas tende a ocorrer de forma intercalada, principalmente em pancadas. A orientação de que atenção durante trovoadas, especialmente em áreas abertas, estradas e locais sujeitos a alagamento. Em caso de raios e eventos fortes, é recomendado procurar abrigo seguro e evitar permanecer próximo às árvores, postes e estruturas metálicas. Tá aí, então, essa vai ser a previsão do tempo para esse fim de semana, como o Edson mesmo já disse aqui pra gente, né? Só reforçando nessa reportagem que pode acontecer aí algum temporal pro nosso lado. É, toma cuidado, hein? Toma cuidado em lugares, em ambientes que você vai estar. 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
1: Flamengo se despede de Everton Cebolinha. Sucesso na sua carreira.
0: A relação entre Flamengo e Everton Cebolinha foi tão amistosa que o atacante está saindo do clube sem gerar lucro e em venda. E isso não é um problema. O jogador participou de 9 conquistas nos 5 anos de contrato que teve com o Rubro Negro. O Flamengo agradece pelos serviços prestados.
1: Era teu sonho vestir o manto do Mengão, ser feliz e conquistar grandes coisas. O ciclo se encerra hoje, com tudo realizado. Cebola, 2 Libertadores, 2 Copas do Brasil, 1 Brasileirão, 1 Supercopa e 3 Cariocas. Sucesso na tua carreira, Everton Cebolinha, escreveu o clube carioca.
0: O atacante foi oficializado pelo Santos nesta quarta-feira com um contrato válido até o final da atual temporada. Everton Cebolinha já havia avisado há meses que não tinha interesse em renovar o vínculo com o Flamengo.
1: Ele recebeu propostas de diferentes clubes, como o Botafogo, mas o jogador preferiu não defender um rival local do Rubro Negro. Que bela troca que ele fez, né? Tá aí, ele saiu do Flamengo, onde ele conquistou vários títulos, estava super bem para ir pro Santos. Não é que não seja muito bom o time do Santos, né? Mas, gente, né, Flamengo, maior torcida, né, que tem aí no país, se duvidar do mundo, vai trocar o Flamengo aí, troco do Santos. Não sei se ele fez uma boa escolha, não. Mas, enfim, vamos deixar esse assunto com os fanáticos por esporte a partir das 11 horas aqui na 105.9. Complicado, né? Mas, enfim, cada escolha, né? 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
0: A Valoriza Consultoria está com vagas abertas para auxiliar de serviços gerais masculino, a contratação em regime CLT, com jornada de segunda a quinta das 7 às 17 horas e sexta-feira às 7 às 16 horas. A vaga oferece cesta básica, vale transporte, refeição no local e prêmio de assiduidade. Interessados devem enviar mensagem pelo WhatsApp 35 997 26 6179, informando o nome da vaga de auxiliar de serviços gerais.
1: Também está com vaga oportunidade de emprego em Canjacutingo. O Mercadinho está contratando ajudante de açougue. A oportunidade é para quem tem experiência e também para quem está começando, pois a empresa oferece aprendizado na função. Interessados podem entregar o currículo na rua Dr. Antônio de Almeida 165, na Vila Esperança, ou entrar em contato pelo WhatsApp 35 991 36 7909. 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Então, lembrando, para você que gosta de trabalhar como ajudante de açougue em

0: em contato lá pelo 35 991 36 7909.
1: A Valoriza Consultoria está com vagas abertas para administrativo comercial em empresa de Jacutinga. Oportunidade envolve atendimento ao cliente, organização de e-mails, acompanhamento de contratos e processos administrativos, além de outras rotinas no setor. É necessário ter organização, boa comunicação e facilidade com sistemas. Conhecimento em Excel seria o diferencial. A vaga oferece salário compatível ao cargo, plano de saúde, seguro de vida e prêmio por meta. Interessados devem enviar o currículo pelo WhatsApp 35 997 26 6179.
0: É isso aí, então, para você que está interessado em balcão de emprego e não sabe onde encontrar, só você entrar em contato com a gente aqui na Dinâmica FM, que nós passamos para você todas essas vagas. Certinho? Estamos ficando por aqui, a gente volta então amanhã, sexta-feira, trazendo mais notícias para vocês aqui do mundo e regionais. Fiquem com Deus, desejo a todos aí aquela quinta-feira maravilhosa. Então, até amanhã, tchau, tchau.
1: Até mais.

Você nem percebeu que aquele foi o nosso último dormir com os anjos. Você

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4: 10:46.

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1: Ei, parou, segurou. Tem cerveja aí?
2: Tem.
1: E tá gelada?
2: Ah.

0: Na Dinâmica FM, a hora certa.
1: 11:02.
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8: Meio-dia e 28.

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0: Esse é mais um sucesso pra ficar na
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4: 1 e 1.
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1: É quinta-feira.
0: E aí?
1: É dia 10.
0: Uhum.
1: Microfonia começou. Que alegria! Aumenta o volume. Esse programa dá um show. Bora começar.
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1: A partir de agora nós chegamos e você pode nos ouvir em qualquer lugar deste mundão através do site dinamicafm.com.br. Lembrando que o Dinâmica é com Y.
0: Lembrando ainda que tem o nosso aplicativo ou app, como você preferir, tá? Dinâmica FM, procura aí 105.9.
1: 35318505 é o nosso WhatsApp pra você participar desse início de tarde.
0: Boa tarde pra você.
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1: E a gente vai começando muito bem com o Luan Santana.
0: É, Moreno.

0: Charlie Brown Jr.
1: Ela vai voltar, gente. Isso aqui é pra gente matar a saudade, ainda mais nessa quinta-feira maravilhosa. Hoje tá liberado o TBT, viu? Pode vir participar com a gente, pedir o seu som, interagir com a nossa microfonia também.
0: Então tá certo, ó. Intervalo rapidão. Daqui a pouco tem Foca na Fofoca.
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5: 1:17.
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4: Já estamos de volta por aqui com o Microfonia, o segundo bloco, e agora tem...
5: Foca na Fofoca pra você. 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
4: E agora nós vamos conhecer quem serão os embaixadores de Barretos para 2027.
5: Pois é, gente. Aí, a título do Fala Comigo, Bebê, Gustavo Lima, né? Ana Castela também, como embaixadora. Chitãozinho e Chororó foram anunciados como embaixadores de Barretos para 2027. Que legal, né? Pra vocês terem uma ideia, a dupla já subiu aí mais de 40 vezes ao palco da Festa do Peão e foi confirmada no último dia dessa edição de 2026. Pra quem gosta, pra quem já se prepara, pronto, tem mais um bom motivo para estar em Barretos na edição do próximo ano.
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1: 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Afinal, quem não gosta de uma fofoca?

0: BBT, recordamos, é Creed.
1: My Sacrifice.
0: Essa aqui faz um tempão, viu? E
1: nossa,
0: é boa essa música.
1: Essa aqui, If Arms Are Open, Mesera.
0: Ó, daqui a pouco nós voltamos, depois do intervalo, com Justin Bieber.
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4: 1:34.
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1: Agora?
2: Agora, vamos!
1: Vamos, do loirinho tchuk-tchuk, que além do ruivinho que é de Sheer, tem o loirinho tchuk-tchuk que é de Justin Bieber, chegando pra você no microfone.
3: Yumi!

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1: Marcos e Belucci.
2: Mais um ano, gente. Mais uma quinta-feira. Reta final do nosso programa, depois do intervalo, hein?
1: É, já tem. Me deu sono agora. Tem boca de sono, não. Já tem. Foca na fofoca.
2: Boa.
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5: 1:51.

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11: Já estamos de volta por aqui na sua quinta.

0: agora.
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0: E agora nós vamos falar do Bruno com o Marrone, né? Que faz parte da dupla Bruno e Marrone.
3: E o legal de tudo, né, gente? A parte boa também de Barretos, que é a solidariedade, né? Muitos dos artistas, quando acabam indo pra Barretão, além de fazerem shows, fazerem a alegria da galera, acabam fazendo muitos projetos sociais. E dessa vez, Bruno e Marrone mostraram também aí o Hospital Amor de... O Hospital do Amor, né, que tem em Barretos. Mostraram a campanha de solidariedade que eles fizeram. Bruno ainda disse que normalmente evita comentar esse tipo de iniciativa, mas reconheceu publicamente quem participou da ação solidária, até porque é uma forma de incentivar os outros a fazerem isso também, né?
0: É, isso que eu penso. Às vezes o pessoal fala muito, né?
3: Ai, que o que a mão esquerda faz, a direita não deve saber. Meu filho, se nem a esquerda tá fazendo, nem a direita, alguém tem que acordar pra vida e mostrar que os outros podem fazer,
0: é,
3: né?
0: É verdade, é um incentivo. Exato. Para que os próximos possam fazer o mesmo.
2: Foca na fofoca vai ficando por aqui.
4: Até breve.
2: Até o próximo encontro.

0: Belo.
1: Bye Bye Tristeza, regravação de Sandra de Sá, que já foi Sandra Sá, virou Sandra de Sá de novo. E amanhã a gente voltou e sextou com você.
0: Com certeza, um beijo pra todo mundo, desde já, bom fim de semana, fiquem com Deus e até amanhã. Tchau, tchau.
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6: 2:05.

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1: Homens, o recado é pra vocês. Eu sou a doutora Bruna Rocha, médica dermatologista em Jacutinga, Minas Gerais, e eu queria te dar o alerta. Se o seu cabelo já começou a cair, apresentar algum sinal de rarefação, ou se você tem uma genética muito importante pra calvície, não fique perdendo tempo esperando aparecer uma falha, uma entrada muito profunda no seu cabelo pra procurar o dermatologista. Quando se trata de calvície, tempo é cabelo. Quanto antes você procurar o dermatologista, tiver o seu diagnóstico, iniciar o seu tratamento, melhor vai ser a evolução da sua doença e a sua resposta ao tratamento da calvície. Então não fique perdendo tempo. Uma outra coisa que eu quero te dizer é, o transplante não é curativo no caso da calvície. Não adianta só ir lá fazer o transplante e você tá livre da calvície. Você precisa fazer esse transplante no momento certo, que a sua doença estiver estável, e depois você precisa continuar um tratamento de manutenção, senão você perde esse transplante. Então o primeiro passo diante de uma queda de cabelo sempre é procurar o dermatologista para ter o seu diagnóstico e iniciar o quanto antes o seu tratamento. Não fica perdendo tempo, hein? Um beijo e até a próxima.
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4: Bora que bora pra sua quinta-feira maravilhosa. Eu sou Fã Giacomini chegando por aqui e agora tem o seu resumo de novelas. A nobreza de amor. Casimiro expulsa Mirinho de casa e Graça se desespera. Caetana decide deixar o engenho e se mudar para as terras de Tonho. José desconfia de que o assalto que sofreu também pode ter sido encomendado por Mirinho. Jandal sofre por não conseguir notícias de Alica e Binta se incomoda com a obsessão do rei por sua esposa. Binta ateia fogo aos pertences de Alica e Kenny comemora o descontrole da rainha. Dia de Montanha e Carrapata assaltam o armazém do Scuri. Caetana questiona Tonho sobre sua ida para Batanga. Tonho anuncia Alica que decide permanecer em Barro Preto. Instantes por você.
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1: 2:25.
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13: Hoje, na novela das 7, Zé pede que Juarez esconda peças ilegais de automóveis. Toy disfarça o desapontamento e entrega o cartão de Leandra para Nelma. Pérola e Bela celebram o início do programa de assistência às gestantes em situação de vulnerabilidade na maternidade Luz. Vanessa pede ajuda a Silvia para conseguir reconquistar Gabriel. Juarez pensa em se mudar com Yara e Dalila. Vanessa surpreende Gabriel com um jantar entre amigos. Bela e Lucas se beijam. Ainda hoje tem novela das 7.
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7: Confira em Quem Ama Cuida. Adriana aceita as desculpas de Dora. Diná ameaça Edivaldo. Pedro alerta Dora sobre Ademir, afirmando que o pai pode usar de seu conhecimento para prolongar o divórcio litigioso. Mal Mal e Elisa são solidários com Daphne ao ouvir a jovem reclamar de Tom. Adriana dá alta para César e recusa o convite do médico para trabalhar em sua clínica. Yuri diz a Liris que ainda não contou a Adriana sobre seu envolvimento com Ingrid. Pilar demonstra interesse por Tom durante serviço dele em sua casa. De volta amanhã com muito mais um resumo de novelas. Até lá!
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1: 3 e 5.
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4: Quinta-feira, dia 10 de setembro, e sabe com quem a gente comemora aniversário hoje? Gustavo Kirten, o ex-tenista nascido em Florianópolis, é um dos maiores atletas do tênis mundial. No Brasil, é um ídolo por ter conquistado feitos inéditos. Tricampeão da Roland Garros, incluído no Hall da Fama da ATP, que é a Associação de Tenistas Profissionais. Foi o único tenista da história a vencer os ícones do esporte André Agassi e Pete Sampras no mesmo campeonato. Além de exímio esportista, Guga é famoso por seu carisma e bom humor. Parabéns, Gustavo Kirten. Parabéns pra você.
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1: 6h34.
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4: Nesta quinta a gente comemora com Colin Firth, o ator e produtor britânico mais conhecido por papéis em Mamma Mia, A Escada, Kingsman e muitas outras produções de sucesso. Atuando desde pequeno, Firth apareceu pela primeira vez nas telas em Memórias de um Espião, mas até lá o ator em ascensão havia estreado no Teatro 84. Em 2020, fez outras produções como Jardim Secreto, Memória de um Amor, Modern Sunday, O Soldado que Não Existiu, Império e Kingsman's Free. 2022 marcou o ano em que ele atuou em várias séries, representando o escritor de livros Michael Patterson, acusado de matar sua esposa derrubando de uma escadaria em A Escada, pelo qual foi indicado ao Emmy de Melhor Ator em Minissérie de 2022. Happy birthday to you, Colin Firth. Parabéns pra você.
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1: 3h50.
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3: Na Dinâmica FM, a hora certa.
4: 4:01.
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2: E aí, minha gente maravilhosa, tudo de bom? Quinta-feira chegou, aquele dia gostosinho. A gente teve uma semaninha curta, né, o que já ajuda muito. Tô um pouquinho perdida ainda na rotina, vamos que vamos. Eu sou a Pode Comindo e pedindo licença pra te fazer companhia a partir de agora com a Antena Mix.

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0: falso, é um risco realmente em potencial. Mariana, são 600 produtos regulamentados pelo Inmetro, fora os instrumentos de pesar e medir, como a balança, que você paga em função do peso, os radares no Brasil, que você paga em função da velocidade que foi medida. O radar está mostrando que você a limite da via 80 km. E você recebe uma multa dizendo que você ultrapassou essa velocidade. Será que esse radar está verificado pelo Inmetro? Isso a população que tem que tomar conhecimento. Solicitar do órgão de trânsito as informações ou visitar o nosso site do Inmetro. Então lá existem todas as informações. Ao abastecer seu veículo, aparece na bomba 20 litros. Será se saiu esses 20 litros, foi colocado no seu tanque? Então nós temos toda essa infraestrutura da qualidade no país, são mais de 12 mil técnicos realizando de forma preventiva esse trabalho em todo o país.
1: Muito bem, nós conversamos com Márcio André Oliveira, presidente do Inmetro. Muito obrigada, presidente, pela sua entrevista à Voz do Brasil.
0: Uma vez, agradecemos muito a oportunidade e, no caso de dúvidas, reclamações, denúncias, também nós temos à disposição da população a nossa ouvidoria. O número é o 0800-285-1818. 0800-285-1818. Muito obrigado.
1: E o Inmetro alerta sobre uma mensagem falsa que vem sendo enviada em nome da instituição.
2: O comunicado tem como alvo empresas e cidadãos e simula uma comunicação oficial relacionada a uma suposta inspeção.
1: A mensagem apresenta dados como número de processo, data de fiscalização, possíveis penalidades e prazo para regularização.
2: E inclui um botão com a indicação acessar notificação. O recurso pode ser utilizado para induzir o destinatário a clicar em links maliciosos ou fornecer informações.
1: O Inmetro esclarece que não emitiu o documento e reforça que a mensagem não deve ser considerada uma comunicação oficial.
2: Qualquer dúvida, a ouvidoria do Instituto pode ser acionada pelo site gov.br/inmetro ou pelo telefone 0800-285-1818.
1: Uma operação do Ministério do Trabalho e Emprego resgatou mais de 400 trabalhadores de condições análogas à escravidão.
2: Desse total, mais da metade foram registrados apenas em Minas Gerais.
3: A operação resgatou 479 trabalhadores de condições análogas à escravidão. Entre os resgatados estavam 75 mulheres, 13 crianças e adolescentes e 66 migrantes, vindos de países como Argentina, Uruguai, Venezuela e Guiné-Bissau. Para realizar esse resgate, foram feitas 231 ações de fiscalização. As ações se concentraram principalmente no meio rural, no cultivo de café, cebola e batata inglesa. Houve resgate também no meio urbano, sobretudo nas construções. Há ainda casos de trabalho doméstico forçado. Em uma das situações, uma mulher de 51 anos era mantida trabalhando para uma família desde os 10 anos de idade, sem salário regular. Os empregadores foram notificados a rescindir os contratos de trabalho e a pagar aos trabalhadores um total de mais de R$1.400.000 em verbas trabalhistas e rescisórias. Os resgatados também receberão um seguro-desemprego especial. Se você desconfia de alguma ação de trabalho forçado, faça sua denúncia de forma sigilosa pela internet, no sistema IP, no site ip.cit.trabalho.gov.br. Márcia Fernandes, para a Voz do Brasil.
1: E o Ministério do Trabalho e Emprego estabeleceu prazo de 60 dias para que todos os nutricionistas, empresas beneficiárias, empresas fornecedoras e empresas facilitadoras realizem o recadastramento integral no PAT, o Programa de Alimentação do Trabalhador.
2: O prazo termina em 9 de novembro e o não cumprimento resulta na exclusão automática do cadastro no programa.
1: O recadastramento deve ser realizado em novopat.trabalho.gov.br.
2: E essas foram as informações, as notícias do governo federal.
1: Uma realização da Secretaria de Comunicação Social da Presidência da República.
2: Com produção da empresa Brasil de Comunicação.
1: Fique agora com as notícias do Poder Judiciário e do Congresso Nacional. Boa noite.
2: Boa noite, até amanhã.
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6: Ministro Flávio Dino, do Supremo Tribunal Federal.

0: STF retira sigilo da investigação de repasse de emendas ao filme em homenagem ao ex-presidente Jair Bolsonaro.
1: Terceira turma do Superior Tribunal de Justiça, o STJ, veda a interrupção repentina de cobertura de tratamento a paciente com TDAH após encerramento de contrato.
0: Justiça do Trabalho reforça a campanha Setembro Amarelo sobre a saúde mental nas empresas.
1: Boa noite, eu sou o Arthur Filho.
0: E eu sou Walter Lima.
1: O ministro Flávio Dino, do Supremo Tribunal Federal, retirou o sigilo da decisão proferida que autorizou a operação da Polícia Federal realizada nesta quinta-feira no âmbito de ação que investiga o repasse de emendas parlamentares para empresas ligadas ao filme Dark Horse, que retrata a trajetória do ex-presidente Jair Bolsonaro.
0: De acordo com a Polícia Federal, as investigações apontam a existência de uma organização criminosa formada por agentes públicos e privados, suspeita de direcionar verbas públicas para empresas subcontratadas de forma irregular, sem comprovação da efetiva prestação dos serviços contratados.
1: Entre os alvos dos mandados de busca e apreensão da operação estão o deputado federal Mário Frias e a da produtora de Dark Horse, Karina Gama.
0: Na decisão, o ministro Flávio Dino destacou que, por envolver autoridades com foro por prerrogativa de função, impõe-se a remessa imediata ao Supremo Tribunal Federal.
1: A terceira turma do Superior Tribunal de Justiça, o STJ, decidiu que o plano de saúde não pode interromper de forma repentina o tratamento multidisciplinar de um paciente com TDAH.
0: Essa regra se aplica mesmo quando a operadora tenha exercido regularmente o direito de rescindir um contrato coletivo. Kátia Gomes.
2: O caso envolveu uma criança que fazia acompanhamento multidisciplinar para TDAH quando o contrato do plano de saúde foi rescindido. A operadora alegou que o acompanhamento não seria indispensável à sobrevivência da paciente. O colegiado deu parcial provimento ao recurso. Segundo a relatora, ministra Nancy Andrighi, a legislação prevê a necessidade de acompanhamento integral de pessoas com TDAH, inclusive com equipe multidisciplinar. Ela ressaltou que a proteção não significa assistência vitalícia, mas a cobertura deve durar por tempo razoável até a alta médica, estabilização clínica ou uma alternativa que garanta a continuidade do tratamento.
1: A campanha Setembro Amarelo reforça a importância de falar sobre saúde mental também nas empresas.
0: A Justiça do Trabalho tem acompanhado de perto essa realidade. Larissa Batista.
3: Em 2025, mais de 546 mil benefícios por incapacidade temporária foram concedidos pela Previdência Social, relacionados a transtornos mentais e comportamentais. Em um caso recente, o TST determinou indenização a um bancário, após reconhecer que a pressão por metas, os anos em cargos de chefia e os afastamentos médicos contribuíram para agravar o seu quadro depressivo. Atenta a esse cenário, a Justiça do Trabalho promove ações em defesa da saúde mental por meio do programa Trabalho Seguro. Se precisar de ajuda, ligue 188.
1: Ministério Público Federal fecha acordo que destina mais de R$1.800.000 ao Sistema Único de Saúde, o SUS, no Rio Grande do Sul.
0: O acordo prevê ainda 12 meses de prestação de serviços à comunidade. Vanessa Pereira.
4: O acordo de não persecução penal foi firmado entre o Ministério Público Federal e duas investigadas, a sócia proprietária e a supervisora comercial de uma empresa fornecedora de materiais médico-hospitalares por corrupção ativa e associação criminosa em esquema de pagamento de propina a médicos do SUS no município de Passo Fundo, no Rio Grande do Sul. Segundo o acordo, os mais de R$1.800.000 serão repassados ao SUS. Além das obrigações financeiras, cada investigada deverá prestar 4 horas semanais de serviços à comunidade durante um ano.
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1: A você, uma boa noite.
0: E até amanhã.
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1: Eu sou Paula Groba.
2: E eu sou Humberto Pinheiro.
1: E estes são os destaques de hoje do Jornal do Senado, que começa agora.
2: Sancionada lei que acaba com taxa das blusinhas para compras internacionais de até 50 dólares.
1: União terá fundo para ampliar acesso gratuito à justiça.
2: Setembro Amarelo. Senado debate prevenção do suicídio e valorização da vida.
1: Boa noite.
2: Boa noite.
1: Foi sancionada a lei que acaba com a chamada taxa das blusinhas sobre compras internacionais de até 50 dólares.
2: A norma acaba com a cobrança de 20% de imposto de importação. O texto foi aprovado pelo Congresso Nacional na semana passada. Senadores defenderam que a medida deve beneficiar os consumidores com menor poder de compra. Repórter Lana Dias.
3: Foi oficializado em lei o fim do imposto de importação de 20% sobre compras internacionais de até 50 dólares, a chamada taxa das blusinhas. A norma também diminui de 60% para 30% a tarifa sobre mercadorias de até 3 mil dólares. A lei altera a cobrança do imposto de importação, mas as compras ainda continuam sendo tributadas pelo ICMS, imposto que pode variar de acordo com o Estado. Quando a proposta foi aprovada no plenário do Senado, a relatora, senadora Leila Barros, do PDT do Distrito Federal, afirmou que a medida deve beneficiar os consumidores com menor poder de compra.
4: E nós sabemos quem são muitos dos brasileiros que utilizam essas compras de pequeno valor. São pessoas que procuram um produto mais barato, são famílias que precisam fazer o orçamento caber no final do mês, são trabalhadores que pesquisam preço, comparam alternativas e encontram no comércio eletrônico uma maneira de ampliar o seu poder de compra.
3: A princípio, as regras foram determinadas por medida provisória do Poder Executivo, que estava em vigor desde maio. Mas o texto recebeu modificações no Congresso Nacional. Uma delas foi a isenção da tarifa sobre medicamentos importados para tratamento de doenças raras ou negligenciadas que não tenham similar nacional. Também foi incluída a avaliação periódica pelo Ministério da Fazenda para verificar os efeitos econômicos da medida. A primeira deverá ser feita no prazo de 3 meses e as próximas em um intervalo de até 6 meses escada, abrangendo setores de têxteis e vestuário, calçados, acessórios, brinquedos e cosméticos. O regime de tributação também deve passar por avaliação anual do Congresso Nacional. O Poder Executivo fica autorizado a estabelecer limites de frequência nas compras, para evitar o fracionamento de remessas e a utilização da isenção para fins comerciais.
1: Uma nova lei também sancionada mudou as regras da relação entre contribuintes e o fisco. Na prática, a ideia é ter multas mais proporcionais e dar mais caminhos para resolver divergências sem precisar ir à justiça. A regra geral agora é que a multa não ultrapasse 75% do imposto devido e quem regularizar a situação por conta própria poderá ter desconto na penalidade. O desconto é maior para quem paga ou parcela a dívida logo no início da discussão. Em casos mais graves, como fraude ou sonegação, a multa poderá chegar a 100%. Para quem é reincidente, pode chegar a 150%.
2: A lei também amplia a possibilidade de acordos entre o contribuinte e o fisco por meio de mediação e transação tributária e prevê a arbitragem especial tributária em que um terceiro imparcial poderá decidir o conflito sem que a disputa precise chegar ao judiciário. Para o relator da proposta, senador Efraim Filho, do PL da Paraíba, as mudanças reduzem a burocracia e dão mais segurança jurídica ao bom contribuinte.
5: O objetivo não é enfraquecer a administração pública, também não é criar privilégio para o contribuinte. O objetivo é construir equilíbrio, cobrar corretamente de quem deve, combater fraude e sonegação, mas preservar garantias mínimas para o contribuinte de boa fé.
1: O senador Flávio Arnes, do PSB do Paraná, destacou a importância da proposta que permite o saque do FGTS quando o trabalhador ou seu dependente for diagnosticado com esclerose múltipla ou esclerose lateral amiotrófica, conhecida como ELA. O projeto já foi aprovado pelo Senado e atualmente está em análise na Câmara dos Deputados.
2: O parlamentar enfatizou que a medida reconhece que as consequências do diagnóstico não se limitam a questões de saúde, mas atingem outras áreas da vida do paciente. Dados da Associação Brasileira de Esclerose Múltipla apontam que cerca de 40 mil brasileiros convivem com a condição autoimune, que afeta o sistema nervoso central.

0: E pode gerar desde dificuldades motoras até problemas cognitivos e visuais.
1: Essa proposta reconhece que o diagnóstico de uma doença crônica produz impactos que ultrapassam a dimensão clínica e atingem toda a organização familiar e financeira.
2: E uma nova lei criou um fundo para ampliar o acesso gratuito à justiça para pessoas que precisam de assistência.
0: A norma ainda determina que a execução dos recursos do fundo seja divulgada em um portal público de transparência. Repórter Patrícia Oliveira.
3: Para fortalecer a Defensoria Pública da União, um novo fundo deverá promover a prestação de assistência jurídica gratuita a quem não tem condições de pagar. O fundo teve origem em projeto de lei aprovado no Senado e de iniciativa da própria Defensoria. Entre as fontes de recursos estão dotações do orçamento e 5% das custas recolhidas na Justiça da União. Em plenário, o senador Eduardo Gomes, do PL de Tocantins, destacou que o fundo deve aumentar a capacidade de atendimento à população,
4: contribuindo para ampliação e qualificação do acesso à justiça e para a promoção dos direitos fundamentais, especialmente das pessoas em situação de vulnerabilidade.
3: A nova lei também determina que a execução dos recursos do fundo seja divulgada em um portal público de transparência. A lei entrará em vigor em outubro, 45 dias após a publicação.
2: E as futuras polícias municipais poderão ter mais autonomia para serem criadas. O Senado analisa uma mudança na PEC da Segurança Pública que retira a exigência do aval dos conselhos estaduais para a criação dessas corporações.
0: A emenda será analisada na próxima reunião da Comissão de Constituição e Justiça. Repórter Bruno Lourenço.
5: A PEC da Segurança diz que os municípios poderão constituir polícias para o policiamento ostensivo e comunitário e que essas corporações passarão por uma certificação periódica pelo Conselho Estadual de Segurança Pública e Defesa Social. O senador Alessandro Vieira, do MDB de Sergipe, apresentou um pedido para retirar o dispositivo.
6: Ao criar uma nova instância política de controle e fiscalização de um ente federado por outro, porque observe, esse Conselho Estadual, ele vai interferir na autonomia de um órgão municipal. E isso não faz sentido do seu ponto de vista jurídico.
5: O relator Rogério Carvalho, do PT de Sergipe, defende a chamada acreditação para buscar padronização e qualidade.
7: É para garantir que as normas federais únicas, ou seja, um sistema de referência, uma norma federal, se aquelas normas estão ou não sendo aplicadas por aquela corporação que está nascendo.
5: A emenda que retira a acreditação das polícias municipais por um conselho estadual deve ser analisada na próxima reunião da CCJ.
2: O silêncio também pode ser um sinal de alerta quando o assunto for depressão e ansiedade. No Setembro Amarelo, a Comissão de Direitos Humanos debateu formas de prevenir o suicídio e de fortalecer a valorização da vida.
0: Especialistas destacaram a importância de identificar situações de fragilidade emocional e apresentaram redes de apoio que podem ajudar quem enfrenta momentos de crise. Repórter Douglas Castilho.
8: Amarelo é a cor que representa um sinal de alerta. São 720 mil pessoas no mundo todo ano, segundo a OMS, vítimas de uma dor às vezes visível só para quem sofre. A presidente da Comissão de Direitos Humanos, senadora Damaris Alves, do Republicano, do Distrito Federal, destacou que a questão é mais complexa do que a depressão e precisa de uma abordagem também complexa.
9: Prevenir significa, portanto, atuar também nas escolas, nas famílias, nas comunidades, enfrentar o bullying, o cyberbullying e as violências, promover competências socioemocionais e identificar precocemente sinais de sofrimento e garantir acesso oportuno ao cuidado.
8: O representante do Centro de Valorização da Vida, CVV, Alan Teixeira Lima, apresentou o trabalho da instituição, que é referência internacional no tema.
10: Nós somos mais conhecidos pelo telefone 188. No último ano, a gente fez 2 milhões de apoios emocionais. Uma pessoa pode ligar quantas vezes quiser para o CVV.
8: Outro canal de apoio é a Rede Pode Falar, voltada ao apoio a jovens que tenham de 13 a 25 anos, período em que o suicídio figura entre as principais causas de morte. Se precisar, peça ajuda. Música.
0: com edição de Paulo Groba e trabalhos técnicos de Eliseu Caires, o Jornal do Senado fica por aqui. Acompanhe agora as notícias da Câmara dos Deputados.

0: Deus. Boa noite.
1: Boa noite e até amanhã.
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3: Câmara pode incluir sardinha em lata na lista de produtos da cesta básica.
4: Proposta prorroga bolsas de ensino superior por nascimento de um filho.
3: Projeto cria política para acompanhar tecnologias criadas pela sociedade.
5: Boa noite. Avança na Câmara a proposta que institui uma política nacional para o acompanhamento de tecnologias desenvolvidas pela sociedade. A repórter Mônica Tati tem os detalhes.
6: Proposta em análise na Câmara institui a Política Nacional de Tecnologia Social. O projeto, apresentado pela deputada Jandira Fegali, do PCdoB do Rio de Janeiro, define a tecnologia social como o conjunto de processos coletivos, colaborativos e interdisciplinares que priorizam a inovação tecnológica voltada à democratização do desenvolvimento. Jandira Fegali fala sobre a importância de criar uma política para o setor, aproveitando a criatividade da sociedade.
7: Por exemplo, nas comunidades, nas favelas, em todo canto, período da enchente semiárido, que tecnologia o povo usa para dar suas soluções. A moeda complementar foi uma solução popular que começou no Ceará. E muitas outras soluções, inclusive medicinais. Então, a tecnologia social é aquela que vem inovado pelo povo e que precisa estar regulamentado em lei para que seja valorizada, reconhecida, fomentada e que a gente consiga, inclusive, dar a propriedade intelectual, que para eles é coletiva, para que essa inovação seja, de fato, respeitada.
6: As iniciativas previstas na proposta incluem áreas como água, alimentação, educação, energia, habitação, saúde, meio ambiente, inclusão digital e de assistência para pessoas com deficiência. A proposta prevê a prioridade na análise de pedidos de patente ou de registro dessas tecnologias no INPI, o Instituto Nacional da Propriedade Industrial. A titularidade dos direitos de invenção será decidida nos próprios contratos de fomento, garantindo que as comunidades que ajudaram a criar a solução também participem dos benefícios. Também estão previstos mecanismos que permitem que estados e municípios possam aderir às ações e que recebam apoio técnico do governo federal. A deputada Jandira Fegali explica que a construção do projeto envolveu vários setores da sociedade e governamentais.
7: Fizemos uma construção com o Ministério de Ciência, Tecnologia e Inovação e com os movimentos que representam essas várias tecnologias que surgiram no mundo, inclusive com alguns bancos de fomento, como o Banco do Brasil, como a Embrapa, Caixa Econômica, também participaram dessa construção. E, finalmente, a gente aprovou um projeto que identifica esse conjunto de contribuições, essa comunhão de contribuições que nós fizemos aqui na Comissão de Ciência, Tecnologia e Inovação.
6: O texto aprovado pela Comissão de Ciência, Tecnologia e Inovação da Câmara retirou o repasse de recursos do Fundo Nacional de Desenvolvimento Científico e Tecnológico para a Política, mas manteve a possibilidade de apoio através de dotações orçamentárias e por instrumentos de fomento já existentes. O projeto que institui a Política Nacional de Tecnologia Social ainda será analisado pelas comissões de Finanças e Tributação e de Constituição e Justiça. E se for aprovado, pode seguir direto para a votação no Senado. Da Rádio Câmara de Brasília, Mônica Tati.
2: Desenvolvimento Regional.
3: A Comissão da Amazônia aprovou o projeto que prevê a criação de cooperativas têxteis comunitárias. Relator do texto no colegiado, Zezinho Barbari, do PP do Acre, acredita que com a medida, famílias vulneráveis financeiramente terão mais renda e trabalho nas regiões Norte e Nordeste.
5: Zezinho Barbari informa que os órgãos federais vão dar preferência à compra de uniformes feitos por essas associações locais. Além disso, o deputado acrescenta que o programa incentiva o reaproveitamento ecológico de tecidos.
3: Proposta de Paulo Alexandre Barbosa, do PSD, quer o reconhecimento de Ibirá, cidade do noroeste de São Paulo, como capital nacional das águas medicinais. Em sua justificativa, ele afirma que o poder terapêutico das águas termais do município é conhecido desde 1909.
5: Segundo Paulo Alexandre Barbosa, as condições geológicas locais determinam os altos índices de vanádio, de ação antioxidante e controle glicêmico e o pH alcalino das águas. Para ele, a concessão do título busca também estimular o turismo e a preservação do patrimônio natural.

0: consumidor.
1: Saulo Pedroso, do PSD de São Paulo, defende a criação de um sistema para rastrear e autenticar bebidas alcoólicas importadas. A medida prevê selos físicos e digitais com informações sobre origem, produtor, importador e lote, além de um aplicativo para que o consumidor possa verificar a autenticidade do produto.
2: Para Saulo Pedroso, a proposta ajuda no combate à falsificação de bebidas e aumenta a segurança dos consumidores. O sistema também deverá integrar informações com os órgãos de fiscalização e permitir a identificação de irregularidades ao longo de toda a cadeia de distribuição.
0: Direitos Humanos.
1: Eros Biondini, do PL de Minas Gerais, apresentou o projeto para assegurar a livre manifestação de crenças religiosas, incluindo pregações e citações de textos sagrados. A proposta determina que a simples expressão de dogmas ou convicções religiosas não seja enquadrada como crime.
2: O texto de Eros Biondini também pede que plataformas digitais retirem conteúdos exclusivamente por reproduzirem textos sagrados ou ensinamentos religiosos. A remoção poderá ocorrer por ordem judicial quando houver intenção comprovada de incentivar a prática de crimes violentos.
0: Educação.
1: Avança na Câmara a proposta que permite a prorrogação de bolsas de ensino superior por nascimento de um filho. A repórter Silvia Munhato tem os detalhes.
3: A Comissão de Educação da Câmara dos Deputados aprovou o projeto de lei que garante a pesquisadores e estudantes do ensino superior o direito de prorrogar o prazo de suas bolsas de estudo em caso de nascimento de filho. Pelo texto, bolsas de estudo com duração mínima de 12 meses poderão ter seus prazos estendidos por até 180 dias se houver comprovação de afastamento por nascimento, adoção ou obtenção de guarda judicial. A legislação atual já permitia a prorrogação dos prazos de vigência das bolsas de estudo em caso de adoção. A proposta também permite que dois bolsistas usufruam do benefício simultaneamente, pelo mesmo evento de adoção ou guarda. O relator, deputado professor Alcides, do PSDB de Goiás, diz que o texto é do interesse do sistema educacional.
4: Do ponto de vista educacional, a proposição é meritória, uma vez que apresenta medidas concretas para favorecer, de um lado, a participação dos pais no cuidado dos filhos, desde o nascimento ou adoção, ao mesmo tempo em que favorece a continuidade e conclusão de estudos e pesquisa dos estudantes pai. Ademais, na hipótese de ambos os pais da criança, nascida ou adotada, serem bolsistas, a matéria tem o mérito de assegurar aos dois o direito do afastamento das atividades acadêmicas e a prorrogação da bolsa de estudos.
3: O projeto que permite a prorrogação de bolsas de estudo do ensino superior pelo nascimento de filhos dos estudantes será analisado agora pelas comissões de Previdência, Assistência Social, Infância, Adolescência e Família e de Constituição, Justiça e de Cidadania. Da Rádio Câmara de Brasília, Silvia Munhar.
2: Tarcísio Mota, do PSOL do Rio de Janeiro, apresentou o projeto que garante tempo de planejamento para professores da educação básica. O texto estabelece que, quando a jornada for organizada por horas-aula, o limite de atividades em sala deve ser calculado pelo mesmo critério.
5: Tempo de planejamento para professor é decisivo para que a educação de qualidade aconteça. Nós não podemos deixar a covardia que alguns governos estão fazendo de contar o tempo de forma a obrigar o professor a pegar mais turmas sem receber um centavo a mais por isso. Esse projeto, portanto, garante a proporcionalidade. 3 aulas dadas, 1 aula de planejamento.
1: Tarcísio Mota sustenta que a regra mínima de proporcionalidade permite ao professor preparar aulas, elaborar provas e cuidar da saúde mental. Ele reforça que condições mais justas de trabalho para docentes asseguram melhor qualidade aos estudantes.
0: Trabalho.
2: Bibo Nunes, do PL do Rio Grande do Sul, é favorável ao projeto que amplia a licença paternidade para pais de recém-nascidos prematuros ou que precisem de internação hospitalar após o parto. O deputado explica que a prorrogação seria equivalente ao período de internação do bebê.
1: Ele acrescenta que para ter direito ao benefício será necessário comprovar a prematuridade ou a internação por meio de documentação hospitalar. Bibo Nunes explica que a ideia é garantir a presença do pai ao lado da mãe e do bebê durante um período de maior vulnerabilidade.

0: prematuro tem que ter uma necessidade reconhecida de atenção especial. E o pai tem que estar junto com a mãe nesses momentos difíceis. Não é fácil ter filho prematuro. Imagine gêmeos que normalmente são prematuros. E como é que ficam os pais se não tem o pai ao lado da mãe o tempo todo? Se o recém-nascido precisa de um mês, dois meses, três, quatro, o tempo que for. Isso é fundamental, isso não é regalia nenhuma, é simplesmente reconhecer a parte humana de quem está vindo ao mundo, que é o nascimento.
1: Fábio Garcia, do União de Mato Grosso, propõe criar uma política nacional de gestão de desempenho e eficiência para o serviço público. O projeto prevê avaliações periódicas dos servidores com base em critérios objetivos como produtividade, qualidade do trabalho e atendimento ao público.
2: A proposta também reconhece o bom desempenho com bônus, capacitação e prioridade para ocupar funções de confiança. Fábio Garcia afirma que a intenção é melhorar a qualidade dos serviços públicos sem alterar os planos de carreira dos servidores.
3: Economia.
1: O plenário da Câmara pode votar projeto que inclui a sardinha em lata na lista de produtos da cesta básica isentos de impostos. Quem explica os detalhes é o repórter Antônio Vital.
4: Ganhou o regime de urgência e pode ser votado a qualquer momento no plenário da Câmara projeto que inclui a sardinha em lata na lista de produtos da cesta básica. Se a proposta virar lei, a sardinha passa a ter alíquota zero no pagamento de dois novos impostos criados pela reforma tributária e que passam a ser cobrados no ano que vem, o Imposto sobre Bens e Serviços, o IBS, e a Contribuição sobre Bens e Serviços, a CBS. O IBS será distribuído a estados e municípios. Já a CBS será o Imposto Federal. Eles vão incidir sobre mercadorias e serviços, inclusive importados. A reforma criou ainda outro tributo, o Imposto Seletivo, que será cobrado sobre produtos que fazem mal à saúde. Esses tributos vão substituir o PIS, a COFINS, o IPI, o ICMS e o ISS. A reforma tributária, aprovada no ano passado, isentou da cobrança do IBS e da CBS os artigos da cesta básica, inclusive carnes, o que não estava no texto e foi acrescentado durante a votação. Outros produtos com alíquota zero são alimentos como arroz, leite, manteiga e queijos. O projeto que ganhou o regime de urgência foi apresentado pelo deputado Luiz Nishimori, do PSD do Paraná, presidente da Frente Parlamentar da Pesca. A proposta será analisada junto com outra, parecida, apresentada pela deputada Ana Paula Lima, do PT de Santa Catarina. Ainda será designado um relator para apresentar um texto único. A justificativa dos autores é que a sardinha em lata é uma fonte de proteína importante para pessoas com menor renda, além de relevante para o setor pesqueiro nacional, que por ano produz mais de 100 mil toneladas do produto. O deputado Pedro Lupion, do Republicanos do Paraná, coordenador da Frente Parlamentar da Agropecuária, defendeu o regime de urgência para a proposta.
5: No dia da votação da reforma tributária nesse plenário, a questão da sardinha estava no texto. Nós trabalhamos isso junto com as carnes, da mesma maneira que foi feito em relação às outras carnes, com a inclusão na cesta básica, e uma questão de texto prejudicou o setor inteiro pesqueiro, justamente nessa questão da sardinha.
4: Com regime de urgência, o projeto pode ser votado diretamente no plenário, sem passar pela análise das comissões permanentes da Câmara. Mas a medida não foi unânime no plenário. O deputado Hildo Rocha, do MDB do Maranhão, criticou a urgência, que pode acelerar a análise do projeto e alterar a reforma tributária.
6: Essa matéria, além de não tramitar nas comissões, o que já está errado, essa proposta de lei complementar, ela altera uma regulamentação da reforma tributária que fizemos recentemente. Reforma tributária que entra em vigor a partir do ano que vem, de 2027. Ou seja, ainda nem entrou em vigor e já estamos mudando para beneficiar interesses particulares, não interesses da nação brasileira.
4: Ainda não há data para votação no plenário da Câmara do projeto que inclui a sardinha em lata na lista de produtos da cesta básica. Da Rádio Câmara de Brasília, Antônio Vital.
3: Segurança Pública.
2: Delegado Palumbo, do Podemos de São Paulo, defende criminalizar a transmissão intencional de treinamento operacional a organizações criminosas. O deputado explica que a proposta também alcança agentes públicos que repassarem esse tipo de conhecimento.
1: Delegado Palumbo argumenta que facções têm atuado de forma cada vez mais profissional com o apoio de agentes que se corrompem. Essa prática, segundo ele, eleva o grau de letalidade das ações criminosas, comprometendo a efetividade das políticas públicas de segurança.
7: O indivíduo que faz isso tem que ficar preso. A pena é estipulada em 12 anos e tem que ficar preso mesmo. Todos aqueles que se corrompem, sejam policiais, agentes públicos, se corrompem e ensinam criminosos a matarem usando um fuzil.

0: que é uma arma de guerra, tem que ficar preso sem benefício. Nós estamos lutando com o apoio do meu partido, que é o Podemos, para que esse projeto vire lei. Porque hoje os criminosos não estão mais agindo de forma amadora, não. Eles estão treinando e com a ajuda, infelizmente, de agentes que se corrompem.
1: Luiziane Lins, da Rede do Ceará, defende aumentar a pena para quem submeter trabalhadores a condições semelhantes à escravidão. Ela explica que a punição passaria a ser de 10 a 20 anos de prisão, além de multa, e o crime seria considerado hediondo e inafiançável.
2: Luiziane Lins também propõe detalhar na lei as situações que caracterizam esse crime, como trabalho forçado, jornada exaustiva, condições degradantes e restrição da liberdade por dívida. Pela proposta, a pena deve ser aumentada quando a vítima for criança ou adolescente.
1: Kiko Seleguin, do PT de São Paulo, quer proibir que pessoas que cometeram crimes hediondos recebam pagamento pela divulgação de seus delitos. A proposta prevê nulidade de contratos com produtoras, editoras e plataformas de streaming para livros, séries, filmes ou entrevistas sobre os crimes.
2: Pelo texto de Kiko Seleguin, os valores pagos aos criminosos ou a seus herdeiros deverão ser revertidos ao Fundo Penitenciário Nacional ou ao Fundo Nacional de Segurança Pública. Segundo o deputado, o objetivo é evitar que condenados lucrem com a violência e com a dor das vítimas.
1: Projeto de Pedro Lucas Fernandes, do União do Maranhão, determina que as unidades da Casa da Mulher Brasileira ofereçam acesso facilitado à perícia médico-legal para as vítimas de violência doméstica. O deputado explica que o exame poderá ser feito na própria unidade.
2: A ideia, segundo Pedro Lucas Fernandes, é evitar que a vítima se desloque para diferentes órgãos e enfrente novos constrangimentos, além de reduzir o risco da perda de provas. O texto também prevê atendimento humanizado e cooperação entre União, Estados, Distrito Federal e municípios.
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4: Justiça.
1: Marcelo Crivella, do Republicanos do Rio de Janeiro, destaca a promulgação de lei que responsabiliza civilmente pais ou mães por abandono afetivo dos filhos. O parlamentar afirma que o pagamento de pensão não substitui a presença familiar na rotina da criança.
5: Não basta pagar a pensão para o filho. É preciso que o pai ou a mãe participem da vida dele. Uma criança adoece, então o pai não vai estar lá para dar apoio a ela? Uma criança passa numa prova ou fica reprovada, ela não vai ter o carinho do pai? E uma criança que vai disputar uma competição na escola, os pais dos outros estão presentes e o dela ausente? Essa lei do abandono afetivo tornou um ilícito civil. Eu gostaria que fosse crime, mas o Congresso assim não aprovou. Ficou apenas um ilícito, portanto terá que pagar indenização.
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7: 8 horas.
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6: Opa, quintamos por aqui.

0: Essa é a Dinâmica FM 105.9 e por aqui agora é o Del, tô chegando pra te fazer companhia.
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0: E a gente começa muito bem, sempre com ele.
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0: Opa, acabou? Já era? Ah, que peninha.
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0: Por aqui, fechando muito bem na primeira posição do Top com Katy Perry, com Band-Aids. Teve também Dead Swings, que é uma Dead Swings, melhor dizendo. Sabrina Carpenter, Lola Young, e abrimos com Hoser pra você, finalizando tudo.
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0: 8h21, já já tem a melhor da semana. Fica ligado.
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0: ligado, 8h23 por aqui.
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0: Aumenta o volume, vamos conferir o destaque da semana.
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0: minuto.
1: Ai, ai, ai.
0: Eu duvido aqui, é o destaque da semana pra você.
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0: Aquela novidade sempre rolando aqui no seu rádio.
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0: Todo dia, toda hora com você, 24 horas por dia. E claro, quintamos por aqui, é pré-sexta-feira, pré-fim de semana.
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0: É só mandar a sua de boa, o Del vai rolando pra você aqui na sua noite de quintona. 8h27, tem The Weeknd por aqui. Seja bem-vindo, uma excelente noite aí. Obrigado pela companhia.

0: aqui, Champ & Run, pra você, ligado, Good Luck Baby, fechando mais uma sequência, semana da sua aqui, fica ligado que já já tem o nosso Boomerang edição nacional.
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0: 19 pras 9.

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1: 8h43, tem mais gente chegando aqui no seu radinho.
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2: Existe uma teoria que se chama 90-10, onde uma pessoa tem 90% daquilo que você procura em alguém, só que você foca naqueles 10% que falta. 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

0: você.
1: Aqui elas, Maiara e Maraísa, 9010 aqui pra você. Fechando mais um bloco. Aqui na sua noite de quintona, e aí, tá ligado? Tá curtindo? Excelente noite pra você aí. Muito obrigado pela companhia. Continua participando, mandando a sua aqui no WhatsApp 31850145. Ah, vamos fazer aquele break e na volta já tem o nosso Face Game, o game interativo pra você participar e de quebra levar pizza. Amanhã, sexta-feira, é o dia do sorteio.
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1: 9:58.
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0: Muito bem, você se liga aqui na 105.9. E aqui continua o Del com você ao vivaço até as 10. E agora vamos conferir aqui o nosso game interativo.
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0: Esse é o nosso Face Game Dinâmica FM para você que tá no ar aqui na frequência 105.9 da sua Dinâmica FM. E para você participar, atenção, hein? Vai lá no nosso Facebook Dinâmica FM Jacutinga e dá o seu voto lá digitando nos comentários música 1 ou música 2. Depois você corre lá no Instagram da Pizzaria do Márcio, vai clicar lá em seguir se você já estiver seguindo. Tudo bem? Tá certinho. Depois você vai comentar lá na postagem "Eu quero pizza", marcar dois amigos e cruzar os dedinhos para amanhã, sexta-feira, quem sabe faturar essa deliciosa pizza. Mas atenção, você seguindo aí todas essas regras, sempre não se esqueça aí de seguir a Pizzaria do Márcio lá no Instagram. Por quê? Quem vai escolher o sabor da pizza é você, independente de qual o valor da pizza, qual o tipo da pizza, não importa. Você vai escolher, mas para escolher o sabor, você deve estar seguindo a Pizzaria do Márcio no Instagram lá, fazendo essas regras que eu acabei de falar para você aqui, tá bom? Não se esqueça, é o principal. Se você não estiver seguindo e quem sabe faturar a pizza, você não vai poder escolher o sabor da pizza. Quem escolhe é o pizzaiolo. Então fique esperto, segue as regras aí. Hoje tem essa votação, amanhã tem a outra e em seguida já rola o sorteio para você aí ligado na Dinâmica FM. 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